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0: Ligou, gostou, nossa noite.
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0: Vai, Crujumar, pô, tamo
1: junto. 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
0: É nóis.
1: A turma.
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0: Tiãozinho e Alessandro, o amor de trem, no Nossa Noite desta segundona. Boa semana, já que eu tô de volta.
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0: Estamos de volta, tem Pedro Paulo e Alex, tem Country Beat.
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0: Gostou? 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

0: nossa noite com Lauana Prado, Coração Sertanejo, onde haja sol, chegando mais participações. Cadu Alves, aquele abraço, Elô, também a Miriam, toda a turminha curtindo a nossa noite, boa semana.
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0: Estamos de volta, tem Vitor Clay, tem Samuel Rosa.
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1: A quarta-feira, metade da semana, com muito sertanejo pra quem tem uma boa repertório de música, pra quem tem um bom repertório de música pra ouvir no carro, pra ouvir aqui na nossa rádio e, claro, pra curtir sempre, pra você que gosta do lançamento, pra você que gosta do que foi sucesso. Duas horas do sertanejo, só com Jonatas Gonçalves agora, né? Tamo chegando! Sempre com a melhor sequência sertaneja.
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0: essa canção é uma das minhas preferidas. 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

0: gostou, faz muito barulho, bebezada. Que delícia!
1: Obrigado, meu irmão.
0: Obrigado, bebê.
1: Deus abençoe vocês, cara.
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3: É, eu também tô curtindo com você essa linda canção aqui no Arena Sertaneja. Obrigado pela audiência, onde quer que você esteja aqui curtindo o nosso programa.
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1: O melhor da música sertaneja passando aqui no programa Arena Sertaneja na edição de hoje. Tudo de bom pra você na audiência, onde quer que você esteja curtindo o nosso programa. Obrigado pelo carinho de sempre.
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1: O melhor do sertanejo universitário sempre neste horário com o Jonatas Gonçalves, todo dia tocando o melhor da música sertaneja pra você.
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0: meu Deus.
1: Parabéns, Fortaleza, muito obrigado.
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0: Felipe Araújo!
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2: O melhor da música sertaneja passando aqui no programa Arena Sertaneja na edição de hoje. Tudo de bom pra você na audiência, onde quer que você esteja curtindo o nosso programa. Obrigado pelo carinho de sempre.
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0: demais.
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4: 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Sejam bem-vindos ao programa Toca Tudo, onde a diversidade sonora é a nossa marca registrada. Estamos prontos para levar vocês a uma jornada musical incrível. 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Eu sou Fernando Medeiros, só tá começando o Toca Tudo de hoje.
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1: Uma melhor que a outra aqui no Love Music. Voltaremos já.
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4: Meia-noite e 36 minutos.
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3: Uma hora e 10 minutos.
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Magalhães, cancela o pedido. Eita, mudou tudo, é? Antes, Murilo Huff, Saudade Estranha. O Felipe, o Ferrari com Minha Nova História. E o Zezé de Camargo, Eu Duvido. Aqui continua...

sua madrugada, Ana Castela. É que eu não te esqueci. Antes teve a Paula Fernandes com Anota Aí. E o Maurício e Eduardo, Solteira no Mundo. Tá só começando o nosso madrugada, viu? Lá vem daqui a pouquinho após o intervalo, ó. Michel Teló. Vai ter César e Paulinho e Bruno Marrone. O Rio Negro e o Solimões.

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Parada Rio Negro e Solimões Divergência. Antes Guilherme, Benuto e Panda, eu duvido. Hugo e Guilherme com metade de mim e a Simone Mendes, tiro no pé. Continua aqui o processo. Ó. Oh.

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de quarta, Leandro e Romário e Iker e o Gilmar, Corações Egoístas, fechando a primeira hora. Antes, Michel Teló pra ouvir no fone e PPA com Diego e Vitor Hugo, Carmé de Chocolate, daqui a pouquinho lá vem, ó, Henrique e Juliano, Daniel com Marcos e Beluti, a Maiara e a Maraísa com a Marília Mendonça.

Morada, Maiara e Maraísa e Marília Mendonça, não sei o que lá. É, que história doida, gente. Antes, Rio Negro e Solimões e Country Beat apaixona muita gente. Edson e Hudson com Gian e Giovanni e Taça de Pranto. E ainda João Neto e Frederico e Eduardo Costa, Nega Véia. Continua aqui pra você.

Alice Cauano, madrugada junto com a Lauana Prado. Admita! Antes teve o Daniel e o Marcos e o Belucci, pra te esquecer não dá. E o João Lucas Freitas cantou com o Kleber e Cauã, preso ao seu beijo. Já, já tem muito mais moda pra você aqui, viu? É rápido demais o intervalo pra você cantar com Gustavo Lima, Luan Santana.

0: 3:14.
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3: Ueba, continua pra você.
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3: Que legal que você tá aqui comigo, hein?
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3: Gustavo Lima chegando com Bala Alojada. Que história é essa, gente? Bom dia!

Costa no Madrugada, só o tempo vai dizer, e diz mesmo, hein? Sempre a verdade. Antes, PPA com Diego e Vitor Hugo Carmé de Chocolate. Passaram por aqui ainda João Neto e Frederico Vacilão e ainda Gustavo Lima. Bala alojada, segue aqui, ó. Boa quarta.

quarta, Joãozinho e Alessandro com De Paulo e Paulino fechando essa hora, Amor de Trem. Antes, Guilherme e Santiago, As Modas Que Eu Fiz Pra Você. Ó, daqui a pouquinho, após o intervalo, vem mais moda, tá? Se prepare pra cantar com Eduardo Costa, com César Menotti, Fabiano e Simone Mendes, com Jorge, Matheus e Henrique, Juliana.

0: 4:38.
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Madrugada César Menotti, Fabiano e Simone Mendes, Disco Arranhado. Teve Rio Negro e Solimões antes com Emílio e Eduardo sonhando com você. Jorge Matheus, Henrique, Juliano Chonei e Gustavo Lima. Bala alojada, segue aqui pra você, ó. Vem!

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1: 5 horas em ponto.
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3: Eita, nós aqui outra vez, olha nós aqui de volta, nós tá voltando, aí é nós mesmo. É o programa Ademar Zanetti Mineirinho, nós tá por cá, pra trabalhar. Nós tá no pé do eito, né? Nós tá aqui na lida, né, Zamora? É, nós voltou. É, nós tá escutando essas modas, né? Que modas que acabou de acabar, né, Zamora? É causa disso que o resultado nosso é drobado, né? É umas modas que o caboclo gosta, né? O carpira adora. Aqui o caboclo vale ouro com nós, né? Tô falando pra vocês, ó. É aquela cabocaiada que tá com as atenção assuntando nós pra todo lugar. Por acá, né? Na região aqui, nas redondezas, né? É nos arrebar da cidade, no centro, nos bairros, né? É na fazenda, na roça, pra todo lado, né? Obrigado mesmo, viu? Obrigadão vocês tudinho, viu? Ó, vamos rodar moda, vamos? Nós tem moda, rapaz. Olha, e agora? Ó, quem que vai rodar agora, Zamora? Quem vai escutar agora, ó? Nós vai escutar o Roberto Merim. Hã? Lágrima, rapaz. Que moda bonita, né? Aí depois é a morte de boiadeiro também, né? É com o Thiago Viola e o Carlos Lima. E a letra do Batista Santos, né? Morte do boiadeiro. Aí depois é a casa de caboclo, né? Com Dorival Neves, tá bom? Vamos que vamos. Os mineiros, nós vamos mandar pra vocês estudinho nas Minas Gerais, vai aonde nós moramos, né? É os paulistas também, os moradores do estado de São Paulo, pra vocês estudinho, tá? De presente dos mió, viu? É, nós vai aprumar pra lá. Nós vai deitar os cabelos. Aí depois nós volta.

Que maravilha! Eu falei pra vocês que as bordas eram boas, né? Bom demais! Programa Demar Zanetti Mineirinho, nós vamos pros patrocinadores, mas nós volta já, hein?

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1: Horas e 14 minutos.
2: Oi, é nós aqui de volta. Nós tá voltando, nós tá aqui outra vez, nós tá aqui com vocês, vai. É o programa Demar Zanetti Mineirinho, nós voltou pra trabalhar. Mas cuida mais moda, nós tá beliscando um trem, né, Zamora? É, nós tá comendo um trem, rapaz, nós tava com as barrigas nas catundas já, né? Eu tô falando pra vocês, tá finico de fome, né? As frutas assim faz bem, né? É, e o queijinho? Fartou o queijinho mineiro hoje, né? O queijinho, biscoito de porvir, né? É, hoje não tem, só as frutas mesmo, né? Mas já, Bernardo já bebeu um golico d'água pra molhar as palavras, né? Pra ficar mais suave. É, pra dar um dedinho de prosa com vocês, né, gente? Isso é bom demais. Vamos escutar modas, Zamora, vamos? Nós temos umas modas aqui, esse trem bom que nós vamos escutar agora, hein? Olha, as modas jertosas, rapaz. Olha que maravilha, né? Hã? É disso que o véio gosta. Fabiano Faria, é licutor dos bons. Colega nosso, licutor Fabiano Faria, né? Aí depois nós vamos escutar o Mato Grosso e Matia também. Pai Tião. E aí, e o Tião Carreiro vai passar por cá também. Tião Carreiro e Pardinho, é esses cantador danado de bom, né? É lá onde moro. Vamos lá então, vamos mandar pra vocês tudinho. Aí vocês que estão na Santa Catarina, no Rio Grande do Sul, nos Paraná também. Brigadão, Sur. É o senhor em peso escutando nós, né? Eu vou mandar lá pros estrangeiros também, lá pras Europa, né? Vocês que tá por aí. Brigadão, viu? Nas gardeias, tá? É, então tá bom. Nós vai, o que nós vamos fazer, Zamora? É, nós vai ali no Estrada das Pipoca, nós horto aí.

0: Maravilha, que beleza! Ai, trem de surdo, que esmoda, né? É o programa Demar de Zanetti Mineirinho, nós vai pros parceiros, pros patrocinadores, mas daqui a pouquinho nós está de volta com vocês, hein?
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0: Gente, nós está voltando, gente. Nós está aqui outra vez. Nós está aqui com vocês. É nós mesmo. É o programa Demar Zanetti Mineirinho. Nós voltou para trabalhar. É, nós está trabalhando. É, você está trabalhando? Tá bom trabalho para vocês aí. Você está de folga, né? Descansa bastante. Tá de férias, né? É, tem que aproveitar as férias, né, Zaura, né? Tá nas cardemias, tá dando umas vorticas aí das bicicletas aí, dando umas pedaladas, né? É bom demais, né, Zamor? Tem que cuidar da saúde, né, gente? Tem que ter cuidado da saúde, né? Senão o bicho pega, né? Vai nas clínicas lá, vai no hospital, faz umas consultas, né? É, faz uns exames, né? Tem que fazer exames cada vez em quando, né, Zamor? É, fazer os exames, tomar as vacinas, as injeções. Bom demais. Cuida da saúde. Ó, vamos rodar a boda? Nós estamos no jeito já, ó. Já tá prontinha, né, Zamor? Olha. Rapaz, o Gerson Lana agora, rapaz. Vai ser uma sanfonada da boa agora, olha. É o barril cheio. Gerson Lana. Vamos lá. Vamos então? Aí depois o Jane Júlio também, né? A mala amarela. É, as três cuiabana também, né? Com carreira e carreirinha. É, agora pra vocês de presente, uai. E hoje nós tá, rapaz, a garganta hoje não tá aquelas coisas não, Zaburda. Rapaz, eu tô com a garganta ruim hoje, hein? A voz sai diferente, né? Vai pra vocês tudinho, gente. Obrigado mesmo. Vocês que tá nas Bahia, nos Goiás aí, nós agradece, tá bom? Combinado? Não vale pentear o macaco, depois nós volta, viu?

bom demais, que maravilha, que moda. É nós, é o programa Demar Zenete Mineirinho. Nós vai pros calaburador, mas nós volta já já, viu? Nós está voltando, nós está chegando, nós está aqui outra vez, nós está aqui com vocês, é nós mesmo, é. É o programa Demar Zanetti Mineirinho, nós está aqui para trabalhar, mais um cadiquinha. É bom demais, né, labor? É bom demais, né? Aqui o caboclo sai com a arma lavada, né? É lá no fundo da arma, sabe que é esse caboclo, que é esse carpira, lá que tem arma boa, né? É, aqui vale ouro com nós, meus amor, eu tô falando para vocês, ué. É bom demais, nós não tá sozinho, nós não tá sozinho, né? Ô, o que nós vamos fazer agora, Zamora? Tá prontinha? Ah? Deixa eu ver aqui a folha e o escrevimento aqui, né? Deixa esticar o braço aqui, né? Cadê os óculos, hein? Vamos lá, a gente vai dar umas tropicadas assim, né? A gente fica tropicando essas letricas miudicas. Tropica aqui, é... Mas é essa, agora sim, agora nós entendemos. Agora deu certo. É resto de comida agora, rapaz. Olha aí, ó, Goiânia e Paranaense. É, por que você não passa lá? Tribarada dura, rapaz, olha aí. E o tempo de criança também, com Moreno e Moreninho. Olha, só trem absurdo de bom, ué. Pra vocês, que tá nos Rio Grande do Norte, lá no Rio de Janeiro, pra todo lado, né? Lá nas Alagoas, pra todo lado, né, gente? Bom demais, é. Brigadão mesmo, viu? Tá bom? É? O que, que nós vamos fazer, Zamora? O que, que nós vamos fazer agora, hein? É, nós vamos encarcar o pé pra lá, depois nós apurma pra cá de Porto, ué.

0: Que beleza, que maravilha, que esmoda, né? Bom demais. Programa Ademar de Zanetti Mineirinho. Não vai pros patrocinadores, mas nós volta já, viu?
1: Horas e 49 minutos.
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0: Eita, nós aqui outra vez. Olha, nós aqui de volta. Nós tá voltando, olha. É, nós tá por cá. Essa reunião gostosa de caboclo, né, Zabor? Nós rindo aqui pra isso, né? Pra fazer o discutimento, a discursão aqui das modas carpida. É, dá um dedinho de prosa pra vocês, puser um cadiquim. É um programa bom pra danar, né? É, aqui o caboclo valeu. E, rapaz, tem umas modas assim com o coração bambeia, né, Zamburda? Dá um nó na garganta, rapaz, a gente escuta assim. Olha, eu vou te escutar, vou falar pra você, viu? Vocês que tá com os ouvidos ocupados aí escutando nós, obrigado mesmo, brigadão. Coração mesmo, tá? Tem vocês, não é nada, né? Já, imagina, né, Zamburda? Nós dois trabalhando e não tem nenhum... não tem uns ouvintes aí? Ah, tem, nós tem um cadinho de cabocaiada pra todo lado, né? Obrigado mesmo, viu? Tá bom? Ó, vamos, Zamburda, prontinho? A Edna Maria agora, rapaz. Edna Maria, que voz bonita tem essa mulher aqui, né? Meu remédio é o C. É, meu remédio é o C. Vamos lá, então, escutar ela, vamos. Aí depois a Carpira de Verdade também, com Zé Moreno e Morito, né? Pedido de um Pai também, com Lourenço e Lorival. Rapaz, só moda de primeira, né? Bom demais a conta. Vai pra vocês que também, que tá lá no Ceará também, né? É, obrigado, nas Amazonas, lá nas Paraíba. É, pra todo lado, gente. Obrigado mesmo. Vocês que tá aqui na região, brigadão. Vamos então? O que nós vamos fazer, Zamburda? Nós vamos ali pentear o macaco, né? Depois nós voltamos com vocês, vai.

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1: Que maravilha, que moda que acabou de acabar, né, Zamorô? Que trem absurdo de bom, né? É o programa Demar de Zanetti, Mineirinho, nós voltou, é, pra trabalhar mais um cadinho aqui com vocês, véi. É nós mesmo, né? Nós temos um cadinho de moda aqui, né, Zamorô? Rapaz, olha, tem uns trem absurdo de bom, né? É os pessoal que vai mandar pra vocês estudinho, que tá trabalhando, tá de folga, tá de férias, né? Mas tá escutando nós, né? E ô Zamora, mas agora, Zamora, esse bloco aqui, Zamora, vai mandar os pessoal que tá nas festas, né? Os apaixonados, né? Os apaixonados aí das festas de peão, as cavargadas, as festas sertanejas, né? Vai mandar pra vocês estudinho, viu? É, eles pedem pra nós rodar, nós temos que fazer

0: Que maravilha de moda que acabou de acabar, né? Bom demais. É o programa Demar da Zanetti Mineirin. Já vai pros colaboradores, mas nós volta já, viu?
1: Seis horas e 18 minutos.
2: Estamos chegando.

0: Estamos chegando aqui no Clube do Caipirão, defendendo as tradições culturais de nossa terra com grandes sucessos do nosso cancioneiro. Muita música, alegria pra você, que é o melhor ouvinte do mundo. Vamos que vamos!
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0: A sonoplastia do meu irmão companheiro Zé Luquinha, assessoria e produção da Dona Juju. Juntos nós vamos reviver um passado tão vivo e presente na história e na memória de cada um de nós amantes da música sertaneja. Com a proteção de Deus, estamos chegando!

0: abrindo com chave de ouro o Clube do Caipirão. Ei, ai, ai, hein? O João e o Cão, pra gente refletir. Música com Durval e Davi.
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0: Seja muito bem-vindo ao nosso programa de rádio, o Clube do Caipirão, pra todo o nosso Brasil. No jeito, Carlito, Baduí e Nhozinho, dando sequência musical aqui no programa. De 1982, Casinha Vazia.

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2: E o nosso Clube do Caipirão está no ar desde 2008, defendendo a viola, a cultura, as tradições de nossa terra, sempre mantendo firme o melhor do nosso cancioneiro rural e da música tradicional, trazendo desde as raridades, as pioneiras da nossa canção, até mesmo as músicas mais novas, mas sempre dentro do estilão do sertanejo raiz, tradicional e romântico. 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
2: Já já tem mais moda.
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4: 6 horas e 37 minutos.

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2: É o Clube do Caipirão defendendo a viola caipira, as tradições de nossa terra. Bom dia pra você que tá chegando agora, você que já vem com a gente, seja muito bem-vindo. Tem muita moda boa pra gente ouvir.
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2: Agora no jeito, Nova Flor. Essa música é do Palmeira e do Mário Zan. Foi gravada e regravada por vários nomes da música sertaneja e em todo o mundo foi regravada com várias versões. Vamos ouvir Nova Flor com Tibagi e Miltinho.

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2: Já estamos de volta com o Clube do Caipirão, o maior programa sertanejo raiz do rádio.
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2: Agora vamos ouvir A Cruz do Caminho. Presta atenção na letra dessa moda, gravada pelo Lourenço Lorival. Roda, Zé.
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2: Muito bem, vamos agora com as histórias e canções da nossa música sertaneja. O nosso amigo José Carlos Pérez, o Zeca Pérez, o filho do Tinoco, vem contando pra gente as histórias da dupla Coração do Brasil.
3: Alô, amigos do Clube do Caipirão, alô, Luiz Henrique Felícia. Quem fala é o Zeca Pérez, aqui do Tinoco, do Tony Tinoco, passando aqui mais uma vez com o cantinho do Tonico e Tinoco. É isso aí, as histórias das canções e sucessos da dupla Tony Tinoco. E hoje eu quero aproveitar aqui, trazer uma história já mais pertinho da gente, né? É, depois de quase 40 anos gravando na Continental Chantecler, o Tony Tinoco transferiu-se para a Copacabana. E, na época, a Copacabana era comandada pelo seu Oswaldo e também o seu Adiel, que eram os proprietários e diretores da gravadora Copacabana. Na reunião de assinatura, o seu Oswaldo pediu ao Tony Tinoco uma reformulação no repertório. Assim, sem mudar o estilo, mas com coisas mais atuais. E foi aí que o Tinoco, a partir daquele LP, começou a tomar conta do repertório da dupla Tony Tinoco. E foi no segundo LP que o Tinoco e a Nadir lembraram de fazer uma música falando dos bailes que acontecem na roça, ou que aconteciam na roça. Só que lá tem uma parte que eles falam... Ela tarraca em mim. O Tonico ficou meio bravo e na hora da gravação falou que não falava tarraca e ele achava que ficava meio pejorativo. Mas o Tinoco falou e a música Baile na Roça é um baita sucesso em todo o nosso Brasil. E é com ela que eu me despeço e deixo aqui meu abraço e até uma próxima vez. Um abraço do Zeca Pérez.

0: que é o cantinho de Tunico e Tinoco para o coração dos brasileiros, e dizendo comigo, que beleza!
1: Valeu, Zeca, pela participação com a gente. O Zeca Pérez, o filho do Tinoco, participando aqui do nosso Clube do Caipirão com as histórias e canções da música sertaneja.
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1: A Juju faz sinal que é hora do intervalo. É só música boa, tem na programação pra você, que é o nosso melhor ouvinte, nosso parceiro. Obrigado pela sua companhia.
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4: Eita, nós aqui outra vez. Olha, nós aqui de volta, nós voltou. Nós está por cá. Nós está aqui outra vez, nós está aqui com vocês. Nós rinói aqui, né, amor? Essa reunião de caboclo. Para nós, tão dedinho de prosa, né? Essa cabocaiada, essas urbentaiadas tudinha. Para escutar essa cantoria, né? Essas druponas que tá passando por cá também. Umas belezuras de moda, né? Na verdade, é moda, é, como diz, né? Umas modas jertosas, né, gente? Vamos rodar mais modas, amor? Vamos? Os amor, mas nós voltou. É, nós voltou pra terminar o programa, gente. Não tem jeito, nós tem que ir embora mesmo. Mas vocês continuam aí, viu? Continua com a programação da nossa rádio, né? Tem muita coisa boa pela frente aí, tá bom? Fica por aí mesmo, é. Fica escutando a nossa programação, tá bom, gente? Ó, três modas de presente que nós vamos mandar pra vocês, ó. Três modona. É um pupurri agora, né? É, os pessoal gosta das festas, né? As festas de peão, as cavalgadas. Ai, bom demais, né? A loura do carro branco, rapaz. João Lucas Freitas, né? É parente do André Andrade, né? Ele é parente do André Andrade, das irmãs Freitas. João Lucas Freitas, vamos escutar então? Aí depois é Orgulho de Carpira também, né? Com os dois mineiros. É o Fio Probe também, com Jacó e Jacózinho, viu? De presente dos Mió, que vai ficar pra vocês, pra nós, né, amor? Gente, ó, nós tem que ir embora mesmo. Tem que ir embora, bom? Fica com Deus, que Deus alumia nós tudo, bom?

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3: Ó, nós outra vez aqui defendendo a viola caipira, as tradições de nossa terra aqui no Clube do Caipirão é só modão.
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0: Só toca modão, grande sucesso, a gente ouviu, ainda tem muita música boa pra gente curtir.
1: Bom dia pra vocês tudo!
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3: Tem muitos sucessos, uma pausa para o break, eu vou ali e já volto.
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3: Como é bom estar contigo em mais um amanhecer do nosso interior, aqui no Clube do Caipirão, abrindo o baú da música sertaneja.
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3: Aqui é só modão, agora a casa do Mané Pedro. Roda

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Bom dia, muito bom dia, queridos ouvintes. A gente está chegando aí para fazermos mais uma super manhã aqui na Rádio Polsk FM. Agora são 8 horas 13 minutinhos. Temperatura aqui no município de Áurea, 15 graus. O meu nome é Valdeir e esta é a Rádio Polsk FM 87.5. Falando diretamente do município de Áurea, Rio Grande do Sul, a capital polonesa dos brasileiros. Seja muito bem-vindo. Hoje a gente começa aí trazendo muita música boa, muita alegria. E também vai ter muita informação, muita notícia aqui para você, nosso querido ouvinte. E você que já quer aproveitar e pedir a sua música preferida, é só ligar ou então envia sua mensagem. O telefone é 549-9123-2498.

8h20. Você ouviu aí o sucesso da banda Universo, tocando seu sucesso aí na nossa manhã de quinta-feira, hoje dia 13 de agosto. 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A gente sempre começa aí trazendo música de bailão no primeiro bloco aí de atração na nossa Polska FM. E agora a gente vai tocar uma música que foi lançada lá no ano 2000 e ficou muito famosa aí no estilo bailão, marcando muitas gerações e tocando até hoje aí essa música que ficou eternizada aí no estilo bailão e também virou um clássico. Foi lançada lá no ano 2000 pela banda Millennium, na voz aí de Alessandra Hoover e também Celso Almeida. A música Cor de Caramelo. Essa aí todo mundo conhece, né? Todo mundo já ouviu. Então a gente vai tocar esse clássico aqui agora na nossa Rádio Polska FM para você curtir. E você que quer pedir a sua música preferida, então é só ligar ou enviar a sua mensagem. O telefone é 549-9123-2498.

0: Tá aí o sucesso da banda Céu e Cantos, Morena Misteriosa. Essa aqui é muito pedida aqui pelos ouvintes. E hoje a gente tocou aí pra você curtir. Banda Céu e Cantos, Morena Misteriosa. E também a gente ouviu antes o clássico aí do nosso bailão da banda Milênio Cor de Caramelo. 8 horas 31 minutos no oferecimento de Clínica Odontológica Omizolo, cuidando do seu sorriso em todas as fases da vida. 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

8 horas 43 minutos. Temperatura agora 15 graus aqui no município de Áurea. Previsão de chuva para hoje aqui no município e também todo o estado. Depois a gente vai trazer informações também do clima. 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Vamos trazendo agora informações do esporte. Vamos falar agora de esporte aqui na nossa programação, na nossa manhã aqui na Rádio Polsk FM. Vamos começar com destaques aí locais, né, aqui da nossa região. Vamos começar falando um pouco da Copa Alfa que está acontecendo. Ontem a gente comentou um pouco, então hoje a gente vai trazer mais informações completas aí da Copa Alfa. A Copa Alfa transforma esporte em encontro, além de amizade e também integração entre todos os cooperados. Etapa regional realizada em Erechim reuniu mais de 800 participantes de 19 filiais, reforçando ainda mais o espírito de união que marca a nona edição aí da Copa Alfa. Então, o evento foi realizado em Erechim, um dia em que o esporte deixou de ser apenas competição para se transformar em um grande momento de encontro, confraternização e também integração. O palco, então, foi o Parque dos Viajantes, onde a Cooperalfa realizou mais uma etapa regional desta que é a nona edição aí da Copa Alfa. Uma iniciativa que vem mobilizando milhares de cooperados, familiares e colaboradores nas diferentes regiões onde a cooperativa atua. A programação começou às 9 horas da manhã e se estendeu durante todo o dia, reunindo representantes das 19 filiais aqui da região. Ao todo, mais de 800 pessoas participaram diretamente da etapa, entre atletas, associados, familiares e também colaboradores. Mais do que definir os classificados para a próxima fase, a Copa Alfa, ela criou um ambiente para reencontros, também formar novas amizades, conversas e fortalecimento dos vínculos que sustentam o próprio cooperativismo. Muito bem, aí a Copa Alfa, então, a nona edição que está sendo promovida. Inclusive, a gente teve a visita aqui do gerente aqui da cooperativa Alfa esses dias, né? Daí ele falou como ia ser o evento, como ia ser a integração entre todos os cooperados, também colaboradores que participariam aí da nona edição da Copa Alfa. E esperamos que ele volte aqui, né, depois que terminar o evento, para contar como foi essa experiência, como foi participar aí da nona edição da Copa Alfa. Também tem destaque para munícipe de Erechim. Erechinense faz história ao conquistar título no Floripa Open na
na luta de jiu-jitsu. Atleta eritinense Emily Miller, de 23 anos, alcançou um feito inédito para o jiu-jitsu feminino. Ela conquistou o título do Floripa Open, tornando-se a primeira mulher de Erechim a ser campeã desta competição aí. Portanto, a Emily Miller. O evento aconteceu no último final de semana aí, lá em Florianópolis. O Floripa Open, ele integra o calendário da IBJJF, que é a principal entidade internacional da modalidade e também é considerado uma das competições de maior prestígio realizadas na região sul. E a Emily, ela foi representando aí o município de Erechim, portanto, e estava sob orientação do professor Rafael dos Anjos. Emily teve uma campanha de destaque até o lugar mais alto do pódio. Antes da final, a atleta disputou 3 lutas no jiu-jitsu e venceu todas, sendo 2 delas por finalização, garantindo a medalha de ouro e também escrevendo seu nome na história da modalidade. Então, parabéns a essa atleta aí, né? A Emily Miller, de 23 anos, tornando-se a primeira mulher de Erechim aí a conseguir medalha de ouro no jiu-jitsu. Do jiu-jitsu a gente vai pro judô agora também. Falar um pouco do professor de judô aqui de Áurea, do Ivandro. O Ivandro Skovronski, ele é aprovado em curso prático de arbitragem da Federação Gaúcha de Judô. No último final de semana, o judoca e árbitro Ivandro Skovronski conquistou mais uma importante etapa em sua trajetória dentro do judô gaúcho. Ele foi aprovado no curso prático de arbitragem da Federação Gaúcha de Judô após uma intensa preparação prática. Durante o processo, Ivandro participou de 5 turnos de estágio em 4 competições diferentes realizadas pelo estado do Rio Grande do Sul. Experiência que proporcionou contato direto com diferentes situações e desafios encontrados durante as competições. A aprovação reforça o compromisso de Ivandro com o desenvolvimento do judô e também amplia sua preparação para atuar nas competições, levando conhecimento, experiência e dedicação para representar e fortalecer o esporte regional. Parabéns aí o professor Ivandro Skovronski, aprovado então aí no curso prático de arbitragem da Federação Gaúcha de Judô. Agora vamos falar também de futebol, porque ontem teve Libertadores. Vamos passar os resultados aqui para ver quem se saiu bem aí ontem à noite pela Libertadores da América. Antes vamos falar também do Atlântico Futsal, que jogou ontem à noite aí pelo Gauchão Série A de futsal. E o Gauchão e o Atlântico, aliás, né, goleou aí o seu adversário ontem à noite jogando em casa. O Atlântico recebeu a equipe do Camaquã pelo Gauchão Série A e não teve pena. Venceu por 8-1 aí
o seu adversário. O placar faz a equipe de Erechim subir na tabela de classificação aí do gauchão de futsal. E agora aguarda próximo sábado, dia 15, quando tem mais um compromisso, desta vez pelo gauchão Série Ouro. O desafio é fora de casa, próximo compromisso aí do Atlântico, diante da equipe do Passo Fundo. Então ontem o Atlântico aí recebeu o Camaquã e venceu por 8-1. Goleou aí o seu adversário. E isso garante que o Atlântico suba ainda mais na tabela, né? Próximo adversário só nesse sábado aí. Fora de casa, diante do Passo Fundo. O jogo é às 19 horas da noite. E vamos aproveitar então para ver os resultados aí da Libertadores. Jogos que aconteceram ontem à noite. Teve o clássico brasileiro aí, Cruzeiro e Flamengo. O jogo foi no Mineirão, terminou tudo empate, 1-1 foi o placar. Gols anotados aí por Kenny Arroyo aos 53 minutos pelo Cruzeiro, e no segundo tempo Lucas Paquetá empatou o jogo, levando a decisão agora para o Maracanã próxima quarta-feira. Tá tudo em aberto, né? Tudo terminou 1-1. Time que vencer aí passa adiante na Libertadores. Outras partidas de ontem, teve outro time brasileiro, foi o Palmeiras, que venceu o Cerro Porteño, na verdade empatou. Mesmo jogando em casa, o Palmeiras ficou no empate aí com o Cerro Porteño. Placar de 1-1. Agora, semana que vem, o desafio é lá na Argentina. Foi um resultado apertado aí. E jogar fora de casa agora, dependendo aí do adversário, né? O Cerro Porteño, time chato de se jogar. Palmeiras aí vai pro tudo ou nada. Palmeiras ainda teve um jogador expulso aí no segundo tempo, que foi o Andréas Pereira. Acabou levando o vermelho. O gol do Palmeiras foi anotado por Flaco Lopes, bem no final do jogo aí, aos 35. E no finalzinho, o Cerro Porteño com um gol contra, acabou empatando o jogo. Gol contra de Carlos Miguel. E terminou tudo igual. Terminou tudo 1-1. Além desses dois jogos, também teve Platense e Coximbo Unido. Terminou tudo empate também. 1-1. E também teve Estudiantes da Argentina contra Universidade Católica. Também placar de 1-1. Tudo empatado terminou ontem. Hoje tem mais jogo, tem mais duas equipes brasileiras aí que vão entrar para jogar a Libertadores. Tem o Mirassol, primeira vez que o Mirassol disputa a Libertadores, e hoje à noite às 7 horas recebe em casa a LDU de Quito. Mirassol e LDU de Quito, hoje à noite às 19 horas. Além do Mirassol, também tem o Corinthians, que joga fora de casa aí o primeiro jogo de mata-mata das oitavas de final. Vai até a Argentina enfrentar o Rosário.
Jogo marcado para as 21 horas e 30 da noite. Rosário Central da Argentina contra Corinthians. Agora são 8 horas e 58 minutos. Seriam esses aí os principais destaques do esporte aí para nós passarmos hoje aqui na nossa manhã na Polska FM. Em instantes a gente traz mais informações, traz mais destaques aí também, não só do esporte, mas também na área da segurança e saúde. 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

0: 9:12, quando começa a chuva aqui em Áurea, chuva forte agora aí neste momento, caindo aqui na capital polonesa dos brasileiros. 9:13. A gente vai trazer agora o horóscopo do dia aqui na nossa manhã de quinta-feira, trazendo aí o primeiro bloco do nosso horóscopo.
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3: Alô, você de Áries. Interesses de trabalho e assuntos familiares terão prioridade hoje. Teu jeito estará mais focado e disciplinado, viu? É, você vai cuidar das tarefas mais monótonas e chatinhas e que nem tem sempre paciência de lidar. Bom, nos assuntos do coração, os melhores momentos devem acontecer na parte da tarde. O número da sorte hoje é o 9, a cor é o azul. Hoje você tem tudo para triunfar e seus dons criativos vão ficar no auge. Tua liderança também deve despontar e será mais fácil convencer chefes, colegas ou clientes. A relação com o Love também estará abastecida de alegria, só não descarte imprevistos à noite, seja na paquera ou na união, viu? Número de hoje é 54, a cor é o prata. Geminiano, geminiana, hoje não vai faltar disciplina nem determinação para transformar ideias e iniciativas em grana no bolso. Bom, a dica é evitar atitudes rebeldes e intransigentes, ok? No romance, barre palpites de fora que podem atrapalhar a noite. O número da sorte para você é o 3, a cor amarelo. Câncer! E você de câncer? Nova iniciativa hoje, né, da lua, é um local, é hora de colocar seus planos em prática e suas ideias criativas em ação, tá, chuchu? Na relação a dois, dará mais valor aos momentos íntimos e à privacidade com o Love. Número da sorte hoje para você de câncer é o 60, a cor é o preto.
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0: Muito bem, este foi o nosso primeiro bloco do horóscopo. Em instantes, a gente traz mais horóscopo aqui na nossa manhã de quinta-feira na Polska FM. 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Vamos falar da previsão do tempo, então, aqui na Polska FM. Chuva ganha força nesta quinta-feira e pode trazer temporais na região norte do Rio Grande do Sul. A quinta-feira será marcada por tempo instável em praticamente todo o Rio Grande do Sul. Muitas nuvens devem predominar o céu, que permanecerá encoberto na maior parte das regiões ao longo do dia. Apesar da nebulosidade, haverá momentos de abertura de sol, principalmente no oeste, noroeste e também no norte do estado. A chuva, porém, pode aparecer em todas as regiões gaúchas em algum momento do dia, com maior persistência e volumes mais elevados entre o centro e também o nordeste do Rio Grande do Sul. No norte gaúcho, o cenário exige atenção. O aquecimento da atmosfera pode favorecer a ocorrência de temporais isolados. Já na região sul do estado, o frio será o destaque. A região terá pouca variação de temperatura durante o dia, com máximas baixas e também sensação de frio. A temperatura de hoje, então, a mínima 14 graus e a máxima chegando aos 19 graus no estado.

STF valida maratória de soja e também reforça a proteção contra o desmatamento. Por maioria, ministros consideraram constitucional o acordo que impede a compra de soja produzida em áreas desmatadas e também determinaram o arquivamento de processos que questionavam sua validade no CAD. O STF então decidiu, por maioria, validar a chamada maratória da soja, acordo firmado há 20 anos pelas principais empresas do setor para impedir a compra de soja produzida em áreas desmatadas. Com isso, o plenário considerou que o pacto privado é compatível com a Constituição e também contribui para a preservação ambiental. A Corte também determinou o arquivamento de processos administrivos em tramitação no Conselho Administrativo da Defesa Econômica, o CAD. O julgamento também teve como relator o ministro Flávio Dino, que defendeu a possibilidade de empresas privadas manterem acordos comerciais voltados à proteção ambiental. A decisão também analisou leis de Mato Grosso e Rondônia que restringem benefícios fiscais a empresas participantes de pactos que limitam a expansão agropecuária. Cristiano Zanin, Alexandre de Moraes, Edson Fachin, Carmen Lúcia e Gilmar Mendes acompanharam o entendimento pela validade da maratória. Dias Toffoli, Luiz Fux e também André Mendonça ficaram parcialmente vencidos e assim entenderam que a questão deveria ser assinada pelo CAD e não pelo STF.

Doação de sangue mobiliza o município de Barra do Rio Azul. O município participou ontem, dia 12, da campanha Eu Ajudo a Salvar Vidas, promovida pelo Colegiado das Primeiras Damas da AMAU. Na manhã de ontem, Barra do Rio Azul cumpriu sua agenda de doação de sangue dentro da campanha Eu Ajudo a Salvar Vidas. Esta campanha é promovida pelo Colegiado das Primeiras Damas da Associação dos Municípios do Alto Uruguai. Representaram municípios os doadores Eleandro, Nava, Ismael, Serafine, Giovanni Poloni, Giovanni Spazini e também Cassiano Garcias. A iniciativa reforça a importância e também da solidariedade e da doação voluntária de sangue, gesto fundamental para a manutenção dos estoques dos hospitais da região e também que pode contribuir diretamente aí para salvar vidas. A administração municipal de Barra do Rio Azul agradece aos doadores pela disponibilidade e também pelo compromisso com a campanha.

Agora são 9 horas e 23 minutos. Logo a gente volta aí com mais informações aqui da nossa região e também do Rio Grande do Sul. 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Vamos trazendo mais música aqui agora na nossa manhã de quinta-feira. Você pode também aproveitar e pedir a sua música preferida para rodar aqui na Rádio Polska FM. É só ligar ou então envie a sua mensagem. Telefone é 549-9123-2498.

Muito bem, esse foi o sucesso aí de Diego e Victor Hugo e também participação de Maiara e Maraísa. Agora a gente vai trazer uma das músicas mais tocadas hoje aí do estilo sertanejo universitário, uma das músicas mais rodadas aí nas últimas semanas, né? Em todas as rádios, que é a música aí Cadeira Cativa, da dupla Zé Neto e Cristiano. Uma música aí que fala de amizade colorida, cumplicidade e também um romance leve sem cobranças. Esse é o sucesso aí que tá bem embalado nas rádios, a música do Zé Neto e Cristiano. E claro, a gente vai tocar aqui na Polska FM para você também curtir esse grande sucesso.

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2: 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Tem mais horóscopo agora aqui na Polska FM. Vamos trazendo o segundo bloco do horóscopo para você ouvir.
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5: Alô, você de Leão? Hoje você deve encantar e convencer sem fazer o mínimo de esforço. Inteligência, versatilidade e liderança serão seus trunfos para se destacar hoje, hein? Um bom diálogo vai resolver qualquer perrenguinho na vida 2 que possa aparecer aí. O número da sorte hoje é o...

0: talentos e mostre suas competências para a gerência, pois terá mais oportunidades para chegar lá, tá? As chances de sucesso e conquista são nítidas durante o dia, mas haja rápido porque contratempos e lances inesperados podem atrapalhar a noite. O número da sorte hoje, Librinha, é o 22, a cor verde. Escorpião. E você de Escorpião, quintou, você continua no corre, né? Então, bora lá, porque os astros garantem que hoje suas iniciativas podem trazer ótimos resultados no lado material e profissional. É, você pode se aproximar de alguém que é o seu número também. Se já tem um love, seja mais paciente e evite conflitos ao anoitecer, tá? Número de hoje para você de Escorpião é o 53, a cor preto.
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1: 10 horas, 10 minutos. Temperatura aqui no município de Aura, neste momento, 15 graus a temperatura. Tempo chuvoso hoje aqui na cidade. Vamos trazendo agora então o terceiro bloco do horóscopo. Você que estava aguardando aí para ouvir o seu signo, a gente traz agora aqui na nossa programação.
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4: Alô, você de Sagitário?
5: Sagitário!
4: Ah, hoje a tendência é de quintar com olho no din-din. Você deve ter um dia dos mais rentáveis hoje, hein? Pode farejar negócio oportuno e conquistar melhorias com seu empenho. A dois, evite picuinhas com o mozão à noite, ok? Número da sorte 35, a cor creme.
5: Capricórnio!
4: Boas novas chegam dos astros e quem sai ganhando é você, meu consagrado, minha consagrada. Você pode receber notícia positiva de parentes distantes, hein? É, ó, à noite talvez seja preciso dar uma parada nas arestas aí com o love, tá? Surpresas deliciosas devem marcar presença na pista para quem tiver solteiro ou solteira. Número da sorte hoje, para você de Capricórnio, é o 58, a cor violeta.
5: Aquário!
4: Senhoras e senhores de Aquário, dica de hoje, aproveite para colocar extratos, continhas e boletos em ordem. Se der, siga no embalo para fazer um bom planejamento para o futuro, hein? Marte vai reforçar sua disposição física e promete boas vibes na área da saúde. Você esbanjará charme e boa lábia para encantar quem pretende. Mas ó, redobre a cautela à noite, pois conversas de contatinhos podem iludir, hein? Número da sorte hoje, Aquário, para você é o 23, a cor verde esmeralda. E você de peixes? O cenário tá redondinho pro seu progresso, você pode alcançar conquistas importantes nesta quinta. A dica é explorar sua inteligência, versatilidade e ideias para férteis, né? Para se destacar e de quebra faturar mais. Lance recente pode evoluir rapidamente para namoro firme. Já à noite, afaste interferências externas da vida 2. Número da sorte hoje, 57. A cor é o roxo.
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1: E este foi o nosso horóscopo. Hoje, quinta-feira. 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E seguindo agora com mais informações aqui na nossa manhã na Rádio Polska FM, trazendo informações do Rio Grande do Sul. Torcedores do Internacional são presos por tentativa de homicídio contra gremista antes do Clássico Grenal. Uma operação da Polícia Civil e da Brigada Militar prendeu 10 torcedores do Inter suspeitos de tentativa de homicídio contra um homem em Porto Alegre. Segundo as investigações, os detidos, eles integram uma torcida organizada do time do Inter e espancaram um torcedor do Grêmio no mês de março deste ano. De acordo com a polícia, a vítima foi agredida por vários minutos durante um confronto entre torcidas organizadas e acabou ficando gravemente ferido. Além das prisões, a operação cumpre mandados de busca e apreensão contra outros investigados. A polícia também recolheu materiais que podem servir como prova, incluindo roupas e também uniformes usados no dia das agressões. Ainda de acordo com o delegado, o caso teve origem durante um conflito entre integrantes das duas torcidas. Quando chegaram ao local, começou o conflito. Um torcedor do Grêmio ficou para trás porque os primeiros torcedores saíram e fugiram do local. Esse torcedor ficou para trás e começou uma violenta agressão dos torcedores do Inter contra esse único torcedor do Grêmio, assim afirmou o delegado.

Emater aponta danos em 101 municípios, prejuízos em estradas, abastecimento de água e também produção leiteira. As chuvas intensas, o granizo e também o tornado que atingiram o Rio Grande do Sul na segunda quinzena de julho deixaram prejuízos em pelo menos 30 mil propriedades rurais de 101 municípios gaúchos. Segundo o levantamento feito pela Emater do Rio Grande do Sul, o evento afetou 1.606 localidades e provocou danos à infraestrutura rural, à produção agrícola e também à pecuária e o abastecimento de água. O relatório aponta que as primeiras chuvas fortes ocorreram entre os dias 20 e 23 de julho e atingiram principalmente os municípios do norte do Rio Grande do Sul. Já entre os dias 27 e 29 de julho, novos temporais acompanhados de ventos fortes e granizo ampliaram a área afetada para regiões dos vales, também a região da Serra e Campanha. No mesmo período, um tornado atingiu os municípios de Giruá, 7 de setembro e Senador Salgado Filho, devastando propriedades rurais. A extensão dos danos aparece principalmente na infraestrutura, pois foram registrados problemas de escoamento da produção em 485 comunidades e danos em mais de 18 mil quilômetros de estradas vicinais. Além disso, foram afetadas 1.730 casas e também 1.396 galpões, além de silos, estufas de horticultura e açudes que são utilizados para piscicultura e também irrigação. Ao todo, 2.343 produtores tiveram prejuízos em construções e também instalações rurais. O levantamento também identificou impactos no abastecimento de água. Foram contabilizados 173 fontes contaminadas e 1.205 famílias sem acesso à água. De acordo com a análise técnica, a situação exige ações emergenciais para garantir o fornecimento de água potável a todas essas comunidades atingidas.

Golpe do falso advogado. Quadrilha que aplicou o golpe de 150 mil reais em idosa no Rio Grande do Sul é alvo de operação. A investigação começou após idosa de Santa Maria perder 150 mil reais. Agentes cumprem 48 mandados judiciais e bloqueiam contas com apoio do Ministério da Justiça. A Polícia Civil do Rio Grande do Sul investiga uma quadrilha que aplicava o golpe do falso advogado em idosos. A investigação começou após uma vítima de Santa Maria, região central do Rio Grande do Sul, fazer uma denúncia. Nesta quinta-feira, dia 13, a polícia faz a operação Juris Fictio e cumpre mandados no Ceará. São 16 mandados de prisão preventiva e 32 mandados de busca e apreensão, além do bloqueio judicial de contas e valores. Conforme a apuração realizada, a vítima, uma mulher de 68 anos, foi abordada pelos golpistas que prometiam a liberação de mais de R$1 milhão. Ela fez então transferência via Pix para o pagamento aí de falsas taxas que os criminosos pediam. Ao todo, ela perdeu aí 150 mil reais. A investigação teve como apoio do Laboratório de Operações Cibernéticas do Ministério da Justiça. O nome Juris Fictio, ficção jurídica, faz referência à falsa identidade de advogados usada pelos criminosos. Os investigados, caso indiciados, irão responder pelos crimes de estelionato eletrônico contra idoso, associação criminosa e também lavagem de dinheiro. Como evitar esse golpe, o falso golpe aí do falso advogado? Autoridades e entidades da advocacia orientam que pessoas com processos na justiça adotem alguns cuidados para não cair no falso golpe aí do advogado. Desconfie de mensagens e ligações feitas por números desconhecidos, mesmo que a foto do perfil seja de um advogado. Confirme se o contato foi realizado pelo mesmo telefone utilizado anteriormente pelo profissional. Não faça Pix para liberar valores de acessos de processos judiciais. Taxas judiciais são cobradas pelo Tribunal de Justiça através de guias emitidas pelo próprio órgão. Em caso de dúvida, procure diretamente o fórum responsável pelo processo para verificar a informação.

A mulher aí perdeu 150 mil reais, né? No golpe do falso advogado. E também não é só ela que perdeu o valor. Mais um golpe aí descoberto no Rio Grande do Sul, onde a aposentada perde aí 37 milhões em golpe da falsa plataforma de investimento. Polícia faz operação no Rio Grande do Sul e também em São Paulo. Mulher de 70 anos perdeu mais de 37 milhões num golpe envolvendo uma falsa plataforma de investimentos. Segundo a Polícia Civil do Rio Grande do Sul, o caso deu origem a uma investigação que levou à operação da criptoboate contra suspeitos de integrar uma organização criminosa investigada por estelionato mediante fraude eletrônica e também lavagem de dinheiro. Os mandados são cumpridos. De forma preventiva e também busca e apreensão. Em Gravataí, região metropolitana de Porto Alegre, e nas cidades de São Paulo e Santos. Ao todo, 18 pessoas são alvos da operação. 8 delas são alvos de medidas cautelares diversas da prisão. Até as 7 horas de hoje, 2 dos investigados já haviam sido presos. Entre os alvos de mandados de prisão estão 3 donos de empresas que trabalham com movimentação de criptoativos, por onde o dinheiro teria passado.

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2: 10 horas 42 minutos, temperatura 16 graus aqui no município de Áurea, e continua a chuva lá fora, previsão de chuva o dia todo hoje aqui na nossa região e também em todo o estado. 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

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Vamos trazendo as últimas de hoje, então, as últimas informações aí e notícias desta manhã de quinta-feira, dando um giro aí pelo país. Vamos trazer as principais manchetes. Começando falando aí do El Niño. Chances de El Niño muito forte entre os meses de outubro e dezembro. Chega a 90% de chance, diz a Agência Climática dos Estados Unidos. A Administração Oceânica e Atmosférica dos Estados Unidos atualizou nesta quinta-feira a previsão para o El Niño. Passou a estimar em 90% a chance do fenômeno atingir uma intensidade muito forte nos próximos meses. No boletim anterior, publicado em 9 de julho, a agência calculava 81%. A probabilidade do El Niño muito forte entre os meses de outubro e dezembro deste ano. Ainda de acordo com a Administração Oceânica e Atmosférica dos Estados Unidos, considerando as projeções atuais de temperatura do oceano, há 69% de chance do evento ficar entre os maiores registrados desde o ano de 1950. Com isso, a nova projeção chega em um momento em que o aquecimento das águas do Pacífico Equatorial continua aumentando. O fenômeno do El Niño, ele ocorre com frequência a cada 2 ou a cada 7 anos e tem duração média de 12 meses, acabando gerando impacto direto no aumento da temperatura global. Então a previsão aí que o fenômeno do El Niño alcance a maior estabilidade aí nos meses entre outubro e dezembro. Esquema de lavagem de dinheiro de apostas é alvo de operação na Paraíba e também em outros estados. Polícia Federal detalhou como funcionava o suposto esquema de evasão de divisas e lavagem de dinheiro por meio de apostas esportivas. Alvo de uma operação conjunta deflagrada nesta quinta-feira no estado da Paraíba e também em outros 4 estados. Segundo a Polícia Federal, o dinheiro era lavado através do envio de recursos para um paraíso fiscal em Curaçao. De acordo com a Polícia Federal, o dinheiro que vinha das apostas era enviado para o exterior através de empresas de compensação financeira. Após isso, os valores eram recebidos por uma outra empresa de fachada, sem funcionários ou atividade econômica registrada em Curaçao, um paraíso fiscal. Depois de receber o dinheiro, os sócios da empresa solicitavam pagamentos justificados por notas fiscais emitidas pela empresa em Curaçao, sem que nenhum serviço fosse prestado efetivamente. Com as notas fiscais detalhando os serviços, o dinheiro retornava ao Brasil como pagamento por supostos serviços contratados fora do país, aparentando ter origem lícita ou voltando, por fim,
ao patrimônio da própria empresa ou dos sócios envolvidos. Ainda de acordo com a Polícia Federal, o esquema ele pode comprovar a prática de crimes como sonegação de impostos, desvio de recursos e também distorção da concorrência e fortalecimento de organizações criminosas.

professor concursado dá aula por 6 meses em universidade e perde vaga para candidata, que acabou questionando cotas raciais. Alisson Ruan, de 31 anos, ele foi aprovado por cotas raciais em um concurso público para professor da Universidade Federal de Pernambuco. Deu aula durante o primeiro semestre inteiro em 2026, até que soube, no meio do expediente, que sua nomeação havia sido anulada. Outra candidata que participou do mesmo concurso, mas na modalidade de ampla concorrência, conseguiu por via judicial, em 28 de julho, invalidar a aprovação aí de Alisson e assim ocupar o cargo dele. No processo, a defesa dessa professora alega que a vaga em questão para o Departamento de Engenharia Química não deveria ser direcionada para candidatos cotistas. A anulação da nomeação não decorreu da decisão administrativa da universidade, mas do cumprimento de determinação proferida pelo Poder Judiciário. Como órgão da administração pública, a Universidade de Pernambuco, a Universidade Federal aí de Pernambuco, ela tem como dever legal de cumprir as decisões judiciais que lhe são dirigidas, independentemente de eventual possibilidade de interposição de recurso, afirma a universidade. Segundo a professora aí que conseguiu a vaga, ela alegou que estava trabalhando na universidade. Ninguém avisou. Fiquei sabendo junto com todo mundo quando saiu a decisão no Diário Oficial. Na verdade, segundo a declaração aí do professor, né, que soube que a sua vaga havia sido anulada e ele não tinha então passado no concurso, pois a vaga ficou com a outra candidata. Ele afirmou a seguinte frase: eu estava trabalhando na universidade, ninguém me avisou, fiquei sabendo junto com todo mundo quando saiu a decisão no Diário Oficial, fiquei desnorteado, juntei minhas coisas e fui para casa. Diz: pela primeira vez na vida estou desempregado. Assim afirmou então o Alisson Ruan, de 31 anos, ele que havia sido aprovado aí no concurso, mas teve sua vaga cancelada.

E para nós finalizarmos aqui as últimas informações desta manhã, falar um pouco mais do terremoto da Colômbia, trazendo mais atualizações. Continua a busca aí por sobreviventes do terremoto na Colômbia. Equipes mantêm operação de resgate, enquanto o governo prepara auxílio financeiro e recursos para reconstrução. As buscas por 496 desaparecidos continuam no país da Colômbia, após o terremoto que afetou 25.872 famílias. Enquanto o governo organiza auxílio financeiro e recursos para reconstruir a infraestrutura atingida. Segundo o balanço divulgado nesta quinta-feira pelo presidente Abelardo de la Espriella, indica que a dimensão dos danos se estende por moradias, prédios, escolas e também centros comunitários. A procura por sobreviventes permanece entre as prioridades das autoridades diante do elevado número de pessoas que ainda não foram localizadas. Segundo as atualizações divulgadas pelo governo, até o momento foram registradas 265 pessoas encontradas mortas. Mais de 11 mil casas também foram destruídas e outras 53 mil residências sofreram danos provocados aí devido ao forte terremoto que atingiu o país, terremoto aí de magnitude 7.4. Muito bem, agora são 10 horas 55 minutos. A gente vai junto até às 11 da manhã. E vamos aproveitar para deixar as últimas músicas também de hoje para você curtir. Na sequência vai vir o programa aí do Pastor Benhur aqui na programação. Vamos deixar o sucesso aí de Bruno e Marone aqui para você curtir na rádio Polska FM.

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3: Muito bem, agora são 11 horas e a gente vai ficando por aqui. Vem aí o programa do pastor Benhur, na sequência aí da nossa manhã de quinta-feira, aqui na Polska FM. Agradecendo aí a participação e também a audiência de todo mundo. Voltamos amanhã a partir das 8 horas. Tenham uma excelente quinta-feira aí. E agora então vem aí o pastor Benhur para continuar aí a nossa manhã de quinta-feira.
4: A minha saudação a todos os nossos ouvintes, na paz do Senhor Jesus. Com você, pastor Benhur, da Assembleia de Deus de Áurea. Estamos juntos em mais um programa Palavra de Esperança. E eu convido você para nós orarmos a Deus, agradecendo por esta manhã. Grande e maravilhoso Deus, Criador dos céus e da terra, o Deus que está entronizado nas alturas, a Tua palavra é fiel e verdadeira, a Tua palavra é poderosa, e nós queremos celebrar o Teu nome esta manhã, agradecendo ao Senhor porque o Senhor nos dá vida, o Senhor é o autor da vida. O Senhor nos dá alegria de conhecer este dia, de estarmos vivos neste dia. E eu celebro ao Senhor, eu oro por cada pessoa que está nos ouvindo. E peço sobre ela que se multiplique a Tua bênção sobre cada um daqueles que creem no Senhor. Daqueles que um dia entregaram a vida totalmente a Ti. Experimentem as bênçãos sem medidas do Senhor sobre a vida deles. É o que eu te peço e te agradeço no nome de Jesus. Amém. Muito bem, você está na Rádio Polska 87.5 FM, no programa da Assembleia de Deus de Áurea. E nós vamos aqui com você todas as manhãs, de segunda a sexta-feira, 11 horas da manhã, ministrar uma palavra de Deus ao seu coração, trazer louvores também que vão tocar a sua alma. Eu quero deixar aqui os nossos avisos. Nossa escola bíblica aqui na nossa sede acontece todas as quartas-feiras, a partir das 19 horas, com classe para os adolescentes, para as crianças e para os adultos. E eu convido você e sua família a participarem do momento de estudo bíblico, de estudo da palavra de Deus. Toda quinta-feira temos cultos em Carlos Gomes, 19 horas, todo sábado em Centenário. E todos os domingos, celebração aqui, culto ao Senhor, às 19 horas, aqui na nossa sede da AD Áurea. Você e sua família são nossos convidados. Muito bem, fique aí conosco, nos acompanhe. Vamos ao primeiro louvor desta manhã. Daqui a pouquinho tem o tempo da palavra. Continue aí nos acompanhando. Eu creio que é uma palavra de Deus para o seu coração.

Vamos à palavra de Deus. Eu compartilho com você um texto bíblico registrado nos Salmos de número 19. Eu quero ler esta palavra e pensar com você em alguns minutos nesse texto bíblico. Vamos aos Salmos de número 19. Os Salmos nos diz assim: os céus proclamam a glória de Deus, e o firmamento anuncia as obras das suas mãos. Um dia discursa ao outro dia, e uma noite revela conhecimento a outra noite. Não há linguagem, não há palavras, e deles não se ouve nenhum som. No entanto, por toda a terra se fez ouvir as suas palavras, chegaram até os confins do mundo. Aí pôs uma tenda para o sol, que é como o noivo que sai dos seus aposentos e se alegra como um herói a percorrer o seu caminho. Principia numa extremidade dos céus até a outra e vai o seu percurso, e nada pode se esconder do seu calor. A lei do Senhor é perfeita e restaura a alma. O testemunho do Senhor é fiel e dá sabedoria aos simples. Os preceitos do Senhor são retos e alegram o coração. O mandamento do Senhor é puro e ilumina os olhos. O temor do Senhor é límpido e permanece para sempre. Os juízos do Senhor são verdadeiros e todos igualmente justos. São mais desejáveis do que o ouro, mais do que muito ouro depurado. São mais doces do que o mel e o destilar dos favos. Além disso, por eles se admoesta o teu servo em os guardar a grande recompensa. Quem há que possa discernir as suas próprias falhas? Absolve-me das que me são ocultas. Também da soberba guarda o teu servo, que ela não me domine. Então serei irrepreensível e ficarei livre de grande transgressão. As palavras dos meus lábios e o meditar do meu coração sejam agradáveis na tua presença, Senhor, rocha minha e redentor meu. Eu quero iniciar pensando com você nesta palavra e fazendo uma pergunta. Você tem percebido a voz de Deus? Você tem ouvido a voz de Deus? Talvez muitos, ao se depararem com essa pergunta, talvez possam me responder com a seguinte pergunta: pastor, eu não sei como ouvir a voz de Deus. E algumas pessoas já têm me dito isso, dizendo: pastor, como eu faço para eu ouvir a voz de Deus? Eu quero dizer para você que o Deus Todo-Poderoso, Criador do Universo, o Deus Grande, Poderoso, o Deus que sustenta toda a criação, todo o Universo com o seu poder, Ele se comunica conosco. Ele se comunica de muitas maneiras. Ele está falando diariamente. Agora, a questão não é se Deus fala conosco ou não. A questão é se nós estamos conseguindo ouvi-lo. Se nós estamos percebendo o seu agir, estamos percebendo a sua voz, estamos atentos ao movimento que Deus está trazendo sobre as nossas vidas. Eu quero apresentar para você aqui uma realidade. E a realidade precisa tocar o nosso coração, precisa penetrar na nossa mente. Nós precisamos ser confrontados com a verdade da palavra de Deus. Quem sabe você não tem contemplado o agir de Deus, a voz de Deus, a glória de Deus, porque está faltando uma percepção espiritual na sua vida. Então, nessa manhã, eu quero que você entenda que, para que você visualize e contemple a glória de Deus,
É preciso que o seu espírito seja despertado para enxergar Deus em tudo que está à sua volta. E só quem faz isso é Jesus Cristo, o Salvador, através do Espírito Santo de Deus. Ele nos abre os olhos espirituais. Ele abre a nossa visão para nós contemplarmos o Deus Todo-Poderoso. E aí o Salmo 19 vai trazer clareza para nós, dizendo o seguinte: os céus proclamam a glória de Deus, e o firmamento anuncia as obras das suas mãos. Ei, todas as manhãs, por mais escura que seja a noite, por mais densa que seja as trevas, não consegue impedir o sol de brilhar, não consegue impedir o dia de amanhecer. Sabe por quê? Porque os céus está proclamando a glória de Deus. O sol, ele percorre o seu caminho e ele está trazendo uma mensagem para nós durante o dia. As nuvens do céu estão anunciando algo para mim e para você, que existe um Deus poderoso, Criador dos céus e da terra. E quando a gente pensa que ao olhar um quadro, uma gravura pintada por algum artista, a gente fica impressionado com a beleza daquilo que foi criado e chama atenção porque tem um valor ali dedicado, um valor investido ali de tempo, dedicação e de criação. E existe também um valor comercial que é aplicado em cima daquela obra. Uns um valor mais alto, outros menos. O certo é que existem obras valiosíssimas e que pessoas pagariam fortunas para ter esse quadro na sua casa. O que eu quero dizer com isso é que existe todos os dias uma demonstração da grandiosidade do Criador, e está à nossa disposição esta realidade. E não, você não precisa pagar nada. Você precisa levantar os olhos, olhar para o céu, olhar para o sol, olhar para as árvores, olhar para o seu ambiente ao seu redor e ver que a glória do Senhor está manifestada ali. Nós vamos ver que a Bíblia está nos dizendo nesse texto que a lei do Senhor, ela é perfeita e ela restaura a alma. Sabe o que é isso? É quando Deus está dizendo: ei, eu não sou somente o Deus que criou todas as coisas e estou distante. Eu quero trazer restauração para a alma humana. A alma é o local no ser humano em que está residindo as nossas emoções. O Deus que se preocupa com a nossa vida emocional, o Deus Todo-Poderoso. A lei dele é perfeita e ela restaura a alma. O testemunho do Senhor, ele é fiel e dá sabedoria aos simples. Muitas vezes nós precisamos não complicar aquilo que é simples. Precisamos não complicar aquilo que Deus simplificou. Então enxergue na simplicidade, enxergue nas coisas criadas a mão poderosa do Senhor, que pode tocar a sua alma, pode transformar a sua vida. Deus quis tanto, tanto se revelar a esse mundo,

envia o seu Filho amado Jesus Cristo, o Criador do universo, o Deus Filho, aquele que estava no princípio com o Pai, aquele que estava lá na obra da criação, aquele que participou ativamente da obra da criação. E a Bíblia nos diz que sem Ele, nada do que foi feito se fez. Ei, esse Deus Todo-Poderoso quer se revelar para você, está se revelando para você todos os dias, através desse universo tão perfeito que Ele criou. Então os céus proclamam a glória de Deus, o firmamento anuncia as obras das suas mãos. Um dia está fazendo declarações ao outro dia. Talvez precisa de um despertar lá dentro de ti, do teu interior, para que você consiga visualizar aquilo que está acontecendo diariamente. Há uma voz soando, há uma voz ecoando, e essa voz é o Deus Poderoso se revelando à humanidade. Ei, não viva a vida que é tão rápida e curta sem conhecer esse Deus Todo-Poderoso. Conheça Ele através de Jesus Cristo, seu Filho, através da Palavra de Deus, da Bíblia Sagrada. Eu quero orar com você, encerrando essa palavra, deixando para você essa reflexão. Pense, medite. Quantas mensagens diariamente são emitidas por Deus para nós, através do universo que está nos rodeando? Quanta palavra de Deus ela é emitida para nós através de um dia que nós vivemos aqui na Terra? Então, se você está vivo, você está ouvindo essa mensagem, saiba que há um plano maravilhoso de Deus para a sua. Eu quero orar com você. Amado Deus, maravilhoso Pai, obrigado, Senhor, por esta palavra. Obrigado por esta pessoa que está nos ouvindo neste dia. Eu oro para que ela seja despertada espiritualmente e que os olhos espirituais, os olhos da fé se abram para contemplar quão grandes são as tuas maravilhas. E que a glória do Senhor ela é apresentada todos os dias para nós, através do céu, através das coisas criadas. Eu quero te pedir, Senhor, se revela poderosamente, se revela de uma forma toda especial. É o que eu te peço, eu te agradeço e eu declaro que há uma nova perspectiva sobre a vida desta pessoa que está nos ouvindo. Em nome de Jesus, em nome de Jesus. Amém.

Louvamos a Deus pela palavra do nosso Deus. E eu quero incentivar você a ler a Bíblia. Leia a palavra de Deus. Ali você vai encontrar direção, luz, vai encontrar sabedoria de Deus para a sua vida. Você será alimentado com a palavra, você será tratado pela Bíblia Sagrada, pela palavra, encontrará aquilo que Jesus tem prometido para você através da Bíblia Sagrada. Deus abençoe a cada um, obrigado por nos acompanhar, obrigado por estar conosco na programação. E eu reforço aqui o convite para você, todas as quartas-feiras, Escola Bíblica aqui na nossa sede, 19 horas. Todas as quintas temos cultos em Carlos Gomes, todos os sábados em Centenário. E domingos nós temos os cultos aqui, 19 horas, grande celebração ao Senhor aqui na AD Áurea. E Deus abençoe você e sua família. Amanhã nós voltamos 11 horas da manhã com mais uma programação.

com a gente. Feche seus olhos aí, pelo amor de Deus. Vamos cantar isso, vamos cantar isso. Aí onde você está, nós queremos dizer que o Brasil abençoa a família de vocês, em nome de Jesus. Quem concorda comigo, diga amém aí, meu irmão. Cante com a gente, diga

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2: Meio-dia e 30 minutos.
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2: Décima posição.
4: Que é isso?

0: Zé, deixa rolar.
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1: Está no ar mais uma edição do seu Jornal de Confiança. Com as informações mais quentes do dia. Trazendo tudo o que você precisa saber de maneira clara e direta. Eu sou Naldo Meirelles e prepare-se para ficar por dentro do que acontece no Brasil e no mundo, com análises e reportagens especiais. A partir de agora no Repórter Brasil News. Sejam bem-vindos.
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3: Previsão do tempo para quarta-feira, 12 de agosto de 2026. Região Centro-Oeste. Em Goiânia, Goiás, o dia vai ser de céu claro. Os termômetros registram mínima de 17 e máxima de 30 graus. A umidade relativa do ar gira em torno de 70 a 30%. Cuiabá, Mato Grosso, tem previsão de céu claro durante todo o dia. A temperatura mínima é de 25 e a máxima de 35 graus. A umidade relativa do ar é de 90 a 20%. Região Nordeste, Fortaleza, Ceará, vai ter uma quarta-feira predominantemente de céu nublado, com possibilidade de chuva à noite. A temperatura marca mínima de 28 e máxima de 31 graus. A umidade relativa do ar vai de 80 a 40%. Valente, Bahia, sopra velhinhas diante de um céu encoberto com chuvisco à tarde. A temperatura mínima é de 18 e a máxima de 26 graus. A umidade do ar varia de 90 a 60%. Região Norte, em Manaus, Amazonas, a quarta-feira vai ser de céu claro sem previsão de chuva. A temperatura mínima é de 27 e a máxima de 36 graus. A umidade do ar é de 80 a 30%. Porto Velho, Rondônia, tem previsão de céu encoberto. A temperatura mínima é de 26 e a máxima 37 graus. A umidade relativa do ar é de 90 a 30%. Região Sudeste. Em São Paulo, capital paulista, a previsão é de céu encoberto. Os termômetros registram mínima de 13 e máxima de 23 graus. A umidade relativa do ar vai de 100 a 40%. Anchieta, Espírito Santo, comemora aniversário nesta quarta-feira sob céu encoberto, mas pode chover durante a manhã. A temperatura mínima é de 18 e a máxima de 22 graus. A umidade relativa do ar é de 90 a 70%. Região Sul. Em Florianópolis, Santa Catarina, quarta-feira vai ser de céu encoberto com chuvisco ao longo do dia. Os termômetros registram mínima de 18 e máxima de 28 graus. A umidade relativa do ar oscila entre 90 e 60%. Em Prudentópolis, Paraná, a comemoração de aniversário vai ser sob céu encoberto. Os termômetros registram mínima de 10 e máxima de 28 graus. A umidade relativa do ar fica entre 100 e 40%. Você ouviu a previsão do tempo para esta quarta-feira, 12 de agosto de 2026. Com informações do IBGE Cidades e do Instituto Nacional de Meteorologia, INMET.
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5: A Polícia Civil realizou nesta terça-feira uma operação para combater um esquema de fraudes que estaria causando prejuízos ao sistema de distribuição de gás natural. Foram cumpridos 12 mandados de busca e apreensão na cidade do Rio de Janeiro, em Nova Iguaçu e Belfor Roxo, na Baixada Fluminense, e também na cidade de Congonhas, em Minas Gerais. As investigações mostraram que o grupo agia de forma organizada e contava com integrantes que tinham conhecimento técnico sobre equipamentos usados no setor de gás natural veicular, o GNV. Ainda de acordo com a polícia, os suspeitos desviavam medidores de gás de uma concessionária e faziam alterações clandestinas nos aparelhos. Os equipamentos passavam por modificações internas, tinham identificações alteradas e depois eram colocados novamente em circulação de forma irregular. Um dos integrantes do grupo tinha acesso às instalações da empresa responsável pelo serviço. Ele seria encarregado de acompanhar a movimentação dos equipamentos e repassar informações que facilitavam a retirada dos medidores. A investigação revelou ainda que informações sobre fiscalizações eram vazadas para alguns proprietários e administradores de postos de combustíveis. Com esse alerta antecipado, estabelecimentos suspeitos conseguiam esconder possíveis irregularidades antes da chegada dos fiscais. Um dos avanços mais importantes do caso aconteceu após a análise de celulares e outros dispositivos eletrônicos apreendidos em etapas anteriores da investigação. Os policiais identificaram empresas do setor de instalação e manutenção de equipamentos de GNV que podem ter sido usadas para viabilizar parte das alterações feitas nos medidores. Além do prejuízo financeiro causado à concessionária, a polícia apura se as fraudes comprometeram a segurança e a confiabilidade da rede de distribuição de gás natural. Os investigados poderão responder pelos crimes de furto qualificado, receptação, estelionato e associação criminosa.
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6: A política de juros deve seguir cautelosa enquanto incertezas e riscos marcam a economia interna e externa. O Banco Central divulgou nesta terça-feira a ata da reunião do Comitê de Política Monetária, que reduziu para 14% ao ano a taxa básica Selic. O documento voltou a mencionar impactos da guerra no Irã e dúvidas sobre o rumo da política econômica norte-americana. Por isso, países emergentes, como o Brasil, devem ter cautela em meio à oscilação de preços de commodities, como o petróleo, por exemplo. O choque de oferta causado no mercado de petróleo é observado de perto pelo Copom, que vê influência no movimento recente da inflação e na trajetória futura. Dentro do Brasil, o Copom avalia que a manutenção da taxa de juros em níveis elevados tem ajudado a reduzir a demanda e aplacar a inflação. A política fiscal novamente foi discutida na reunião porque ela tanto estimula a demanda quanto afeta a percepção sobre a sustentabilidade da dívida. Por isso, o Copom defende o alinhamento para facilitar a convergência da inflação para a meta. Frente a esses argumentos, o Copom avaliou que a magnitude do ciclo de adaptação vai depender da evolução do cenário para assegurar a convergência da inflação para a meta.
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7: Uma ferramenta digital que agiliza o trabalho de socorro dos bombeiros no Rio de Janeiro está prestes a completar um ano. É o aplicativo 193RJ, que funciona por meio de geolocalização. Para se ter uma ideia da procura, apenas na última semana, mais de 12 mil pessoas baixaram o app nas lojas digitais devido ao vendaval. O estudante Lucas Carmo usou a ferramenta em 19 de julho, quando percebeu um princípio de incêndio nos fundos de sua casa em Itaipava, na região serrana fluminense.
8: Aqui é um lugar bem ruim de sinal para qualquer coisa. quando a gente viu o fogo, viu pegando na montanha toda, a primeira coisa que pensamos foi acionar o 93 e chamar os bombeiros. Só que aqui não tem sinal, então é difícil de fazer qualquer tipo de ligação. Como a gente tem a Wi-Fi, eu aproveitei a oportunidade e pesquisei, que até então não tinha o conhecimento do aplicativo, e foi lá que eu vi o aplicativo do 93 e baixei, e em menos de 2, 3 minutos eu já consegui acionar os bombeiros para minha localidade.
7: Ele afirma que o aplicativo ajudou a salvar a vegetação.
8: Eu acho que a ferramenta salvou a vegetação que a gente tem aqui hoje, porque se dependesse de ligação ou de ter que dar endereço, a gente não teria metade do que a gente tem aqui hoje. Então, sim, a iniciativa de criar um aplicativo que funciona por geolocalização, que te facilita a chamada e o acionamento do Corpo de Bombeiros, eu acho que é uma iniciativa excelente.
7: O primeiro sargento da Marinha, Igor Gabri, também usou o aplicativo após presenciar um acidente de trânsito com um capotamento em Seropédica, na Baixada Fluminense, e disse que o acionamento foi fácil.
9: Eu achei muito mais fácil, porque pelo aplicativo, além de você informar ali, você vai informando a quantidade de vítimas, aonde foi, você pode enviar localização, até fotos dá para enviar também, e fica teu contato ali. Se eles tiverem alguma dúvida, eles vão te ligar.
7: O tenente-coronel dos bombeiros, Fábio Contreiras, detalha as vantagens do aplicativo 193RJ, que permite o direcionamento das equipes e a redução no tempo de resposta das ocorrências.
10: A primeira é que o acionamento ele é feito através de um CPF cadastrado. Isso vai evitar e vai ajudar também a reduzir a quantidade de trotes que a gente recebe no dia a dia na central 193. A segunda vantagem que nós temos também é que a gente consegue agora precisar o local que tem a ocorrência. A gente consegue enviar, através do endereço georreferenciado pelo GPS, a localização exata daquela emergência. Isso vai facilitar e vai acelerar a chegada das nossas viaturas. Tem uma outra grande vantagem também, que ele tem recursos de acessibilidade, de fala e de audição. Pessoas que têm deficiência nessa área vão conseguir utilizar o aplicativo sem maiores problemas.
7: O aplicativo está disponível gratuitamente para dispositivos Android e iOS e pode ser utilizado tanto por moradores quanto visitantes do estado.
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11: O exército do Iêmen acusou os rebeldes Houthis de lançarem novos ataques contra a cidade e o porto de Moca, além de bairros residenciais em Marib, no oeste do país. A milícia terrorista estaria bombardeando a região com mísseis balísticos, segundo o Centro de Imprensa das Forças Armadas Iemenitas. A cidade histórica de Moca, na província de Taiz, abriga uma das maiores instalações portuárias sob controle do governo iemenita, localizada no estratégico estreito de Bab el-Mandeb. A ONU já havia pedido o fim da escalada no Iêmen, a mais significativa desde a trégua de 2022.
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1: Em instantes voltaremos com mais notícias aqui no Jornal Repórter Brasil News. Fique ligado.
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14: O que é isso?

0: vou sossegar aqui na tardezinha mesmo.
1: Mão na posição.

0: você quiser. Deixa rolar.
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0: Oh, sim,

0: São Paulo.
1: Quinta posição.

quarta posição.

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1: Com essas, encerramos mais uma edição do Super 10. Voltaremos no próximo programa com mais pra você. Beijos, juízo e até a próxima.
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2: E aí, estão prontos para mais uma dose de alegria e animação? Porque o Pegada Sertaneja aqui tá prontinho. Preparamos aqui muita música boa para você curtir as melhores do sertanejo, hein?
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0: Terminamos mais um bloco musical, hein? Mais uma sequência daquelas. Fica triste não, hein? Porque em breve, daqui a pouquinho, voltamos com mais Pegada Sertaneja.
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0: Acelerar o ritmo e botar pra quebrar com os sucessos mais quentes do sertanejo. Então segura firme aí, porque o Pegada Sertaneja tá de volta.

0: gostou, faz barulho aí, gente.
1: Que pancada.
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0: Obrigado.
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2: E assim terminamos mais um bloco musical, hein? Mais uma sequência daquelas. Fica triste não, hein? Porque em breve, daqui a pouquinho, voltamos com mais Pegada Sertaneja.
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0: aí, estão prontos com mais uma dose de alegria e animação? Porque o Pegada Sertanejo aqui tá prontinho. Preparamos aqui muita música boa pra você curtir as melhores do sertanejo, hein?
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0: Mais um bloco cheio de hits sertanejos, hein? Que agitaram aí a sua programação. Mas desgruda não, hein? Daqui a pouquinho tem muito mais pra você.
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0: E aí, estão prontos para mais uma dose de alegria e animação? Porque o Pegada Sertaneja aqui tá prontinho. Preparamos aqui muita música boa para você curtir as melhores do sertanejo, hein?
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2: Todo mundo tem aquela pessoa?
3: Tem.
2: Lógico que tem.

0: Quem gostou, bota a mão pra cima e faz barulho aí. Obrigado. Valeu, Dendelzinho.
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0: Hein? Que energia contagiante essas músicas sertanejas nos trazem. Mas calma, hein? Não vai embora, porque ainda temos aí muito mais sucessos incríveis pra você, pra embalar o seu programa Pegada Sertaneja. Fica ligado!
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0: 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Entrar de cabeça na vibe sertaneja mais animada do rádio. Então, aumente esse volume aí que a gente vai sacudindo aqui com as melhores do sertanejo pra você.

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0: 3 horas em ponto.
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3: O Internacional acertou a saída do atacante Gustavo Huguin, de 20 anos, para o Al Ain, dos Emirados Árabes Unidos. O jovem já se apresentou ao novo clube e assinou contrato por 3 anos. O Inter liberou o jogador porque seu vínculo terminaria em janeiro de 2027, mas manteve 10% dos direitos econômicos pensando em uma futura negociação. Huguin foi o artilheiro do Inter na Copinha de 2026, com 5 gols, embora a equipe tenha sido eliminada nas oitavas de final. O atacante, que chegou ao Colorado após passagem pelo Bahia, deixa o clube sem ter estreado profissionalmente pelo Inter. Pelo Bahia, ele chegou a disputar 2 partidas no time principal, antes de seguir para os Emirados Árabes.
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4: O novo técnico do Manchester City, Enzo Maresca, revelou uma regra que pode dificultar a escolha de Haaland como capitão da equipe. Após a saída de Bernardo Silva para o Real Madrid, o norueguês aparece como um dos possíveis nomes para assumir a braçadeira. Mas o treinador explicou que, em seus trabalhos anteriores, o capitão precisava ir ao banco de reservas após cada gol para receber orientações. Como Haaland é o principal goleador do time, isso poderia ser um problema. Maresca contou que adotava essa regra no Leicester e no Chelsea, e destacou que, mesmo que o capitão fique apenas alguns minutos no banco, sempre há ajustes importantes a serem feitos. Durante a pré-temporada do City, quem recebeu a braçadeira foi o zagueiro Rubem Dias, que já cumpriu essa função após um gol. Haaland ainda não participou dos amistosos por ter tido férias prolongadas após a Copa do Mundo, e o primeiro compromisso oficial do City na temporada será contra o Arsenal, pela Supercopa da Inglaterra.
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4: O PSG encaminhou a contratação do goleiro japonês Zion Suzuki, de 23 anos, que se destacou na Copa do Mundo de 2026. O clube francês deve pagar 35 milhões de euros, cerca de 206 milhões de reais, ao Parma, e o jogador assinará contrato por 5 temporadas. A ideia do PSG é apostar no potencial de Suzuki para o futuro. Como o goleiro chegaria atrás de Matvei Safonov e Lucas Chevalier na disputa por posição, o PSG já avalia emprestá-lo para que tenha mais minutos em campo. A Juventus aparece como possível destino. O clube italiano havia disputado a contratação de Suzuki com o PSG e agora pode receber o jogador por empréstimo.
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3: O Barcelona recusou a primeira proposta do PSG por Ferran Torres, de 40 milhões de euros, cerca de 235 milhões de reais. O clube espanhol pretende receber aproximadamente 50 milhões de euros, cerca de 295 milhões de reais, mas as negociações continuam e existe a expectativa de um acordo rápido. O PSG já teria acertado os termos pessoais com o atacante. Ferran, de 26 anos, ganhou ainda mais destaque após marcar o gol do título da Espanha na final da Copa do Mundo contra a Argentina. O atacante tem contrato com o Barcelona até o fim da temporada 2026 e 2027 e poderia sair de graça daqui a 1 ano, o que aumenta a pressão para o clube catalão negociar agora. A expectativa é que a transferência seja concluída nos próximos dias, podendo até ser anunciada antes da reapresentação do jogador ao Barça.
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3: O Goiás venceu Londrina por 1 a 0 pela 21ª rodada da Série B do Campeonato Brasileiro. O gol da vitória foi marcado por Cadu Souza aos 26 minutos do primeiro tempo, garantindo 3 pontos importantes para o Esmeraldino na Serrinha. Com o resultado, o Goiás chegou aos 32 pontos e subiu para a 7ª colocação, ficando apenas 1 ponto atrás do Novo Horizontino, que fecha o G6. Já o Londrina permaneceu na zona de rebaixamento, em 17º lugar, com 20 pontos, e aumentou para 5 jogos a sequência sem vitória na competição.
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5: A reunião de instituições globais para debater desafios, soluções e oportunidades da transição climática marcou a programação da Climate Week São Paulo 2026. O evento reuniu representantes dos setores público e privado, especialistas, investidores e empresários para discutir temas como bioeconomia, transição energética, adaptação às mudanças climáticas e novos modelos de financiamento para pequenos negócios. Durante o evento, Brasil 2030, Economia, Clima e Competitividade, promovido pelo Times Brasil CNBC, o Banco da Amazônia participou de debates sobre a relação entre financiamento climático e atividade produtiva na região norte. A gerente executiva de sustentabilidade do Banco da Amazônia, Samara Farias, destacou que as mudanças climáticas exigem novas estratégias de financiamento para a agricultura e para atividades de baixo carbono. Abre aspas. Estamos diante de uma realidade no campo, principalmente quando falamos de linhas de sustentabilidade e de baixo carbono. Não é possível dissociar a relevância dessas duas frentes para a sustentabilidade da indústria, que precisa de recursos para produzir com qualidade e segurança. Além da participação no painel, representantes do Banco da Amazônia acompanharam encontros com discussões que abordaram mecanismos de financiamento para pequenos negócios da bioeconomia, inclusão produtiva, crédito de carbono, transição energética e adaptação às mudanças climáticas. A programação da Climate Week São Paulo 2026 terminou na sexta-feira, 7 de agosto, reunindo lideranças para discutir caminhos para ampliar investimentos e fortalecer o desenvolvimento sustentável no Brasil.
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6: Mais de 1.400 municípios brasileiros participaram das exportações do agronegócio em julho. Juntas, as vendas externas do setor movimentaram US$ 16,340 bilhões, crescimento de 5,4% em relação ao mesmo mês do ano passado. Os dados são da Confederação Nacional de Municípios, a CNM, com base em informações do Ministério do Desenvolvimento, Indústria, Comércio e Serviços. O principal destaque municipal foi o município de Três Lagoas, em Mato Grosso do Sul, que exportou cerca de US$ 256 milhões, impulsionado principalmente pela celulose. Entre os estados, Mato Grosso do Sul liderou, com US$ 2,960 milhões em exportações. Ao todo, 77 municípios sul-mato-grossenses venderam produtos do agro para o exterior. A soja continuou como principal produto do agronegócio brasileiro no mercado internacional. Foram US$ 5,870 milhões exportados em julho, com participação de 153 municípios. O valor representa 36% de todas as vendas externas do agro no período. Na sequência, aparecerão a carne bovina in natura e a celulose. A China permaneceu como principal destino dos produtos do agro brasileiro. O país asiático recebeu produtos de 257 municípios brasileiros. No acumulado de 2026, as exportações do agronegócio somam mais de US$ 103 bilhões. O saldo positivo da balança comercial do setor chega a US$ 91,680 milhões.
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7: Esse foi mais uma edição do Repórter Brasil News. Obrigado pela sua companhia e até a próxima edição.
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0: Tá começando mais uma tarde daquelas nesta quarta-feira animadíssima. Eu tô pronto aqui, você também daí? Então, vamos nós. Vamos aqui esquentar cada vez mais a sua tarde nesse dia especial, né? É quarta-feira, metade da semana, então bora dar o play nas melhores músicas a partir de agora.
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2: Estamos de volta aqui com mais uma seleção musical do seu show da tarde. Olha, prepare-se porque essa seleção promete. Você vai cantar, você vai dançar, você vai se divertir ao som dos hits aí do momento, hein?
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5: Estamos de volta aqui com mais uma seleção musical do seu show da tarde. Olha, prepare-se porque essa seleção promete. Você vai cantar, você vai dançar, você vai se divertir ao som dos hits aí do

0: Bonito, bonito!
1: Quem gostou, dá um bolão aí, gente.
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5: Tudo bem, depois desse breve intervalo comercial, a gente tá de volta aqui com mais uma dose de música boa no seu show da tarde. Tá prontinho aí pra embalar mais ainda as melhores? E aí, tá prontinho pra ouvir aí somente as mais da tarde? Então se liga e vem junto com a gente. Tamo de volta aqui no seu show da tarde.
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4: Voltamos com tudo para mais um super bloco musical repleto de sucessos aqui no seu Show da Tarde. Ó, espero que você esteja animadão aí, hein? Pois estamos aqui naquele clima, daquele jeito, no pique, hein? Bora aumentar o volume aí porque músicas incríveis vão rolar a partir de agora.
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0: Aí é música, meu amigo.
5: Por isso que você acaba com eles, né?
0: Vamos acabar com eles hoje. Posso começar?

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2: Pra você aqui ao vivo, hein? Com o seu show da tarde. Espero que todos estejam aí prontos pra curtir, pra aproveitar essa tarde aí empolgante ao som das melhores músicas. Ó, sem mais delongas,

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1: Aqui com você no seu Show da Tarde e já vamos dar aqui o play na sequência que envolve você, hein? Os hits mais incríveis, o que tá bombando lá fora, toca aqui na sua programação. O seu programa cheio de energia positiva e de muita musicalidade, hein?
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1: Está no ar mais uma edição do seu Jornal de Confiança, com as informações mais quentes do dia, trazendo tudo o que você precisa saber, de maneira clara e direta. Eu sou Naldo Meirelles e prepare-se para ficar por dentro do que acontece no Brasil e no mundo, com análises e reportagens especiais. A partir de agora no Repórter Brasil News. Sejam bem-vindos.
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3: Previsão do tempo para quarta-feira, 12 de agosto de 2026. Região Centro-Oeste. Em Goiânia, Goiás, o dia vai ser de céu claro. Os termômetros registram mínima de 17 e máxima de 30 graus. A umidade relativa do ar gira em torno de 70 a 30%. Cuiabá, Mato Grosso, tem previsão de céu claro durante todo o dia. A temperatura mínima é de 25 e a máxima de 35 graus. A umidade relativa do ar é de 90 a 20%. Região Nordeste, Fortaleza, Ceará, vai ter uma quarta-feira predominantemente de céu nublado, com possibilidade de chuva à noite. A temperatura marca mínima de 28 e máxima de 31 graus. A umidade relativa do ar vai de 80 a 40%. Valente, Bahia, sopra velhinhas diante de um céu encoberto com chuvisco à tarde. A temperatura mínima é de 18 e a máxima de 26 graus. A umidade do ar varia de 90 a 60%. Região Norte, em Manaus, Amazonas, a quarta-feira vai ser de céu claro sem previsão de chuva. A temperatura mínima é de 27 e a máxima de 36 graus. A umidade do ar é de 80 a 30%. Porto Velho, Rondônia, tem previsão de céu encoberto. A temperatura mínima é de 26 e a máxima 37 graus. A umidade relativa do ar é de 90 a 30%. Região Sudeste. Em São Paulo, capital paulista, a previsão é de céu encoberto. Os termômetros registram mínima de 13 e máxima de 23 graus. A umidade relativa do ar vai de 100 a 40%. Anchieta, Espírito Santo, comemora aniversário nesta quarta-feira sob céu encoberto, mas pode chover durante a manhã. A temperatura mínima é de 18 e a máxima de 22 graus. A umidade relativa do ar é de 90 a 70%. Região Sul. Em Florianópolis, Santa Catarina, quarta-feira vai ser de céu encoberto com chuvisco ao longo do dia. Os termômetros registram mínima de 18 e máxima de 28 graus. A umidade relativa do ar oscila entre 90 e 60%. Em Prudentópolis, Paraná, a comemoração de aniversário vai ser sob céu encoberto. Os termômetros registram mínima de 10 e máxima de 28 graus. A umidade relativa do ar fica entre 100% e 40%. Você ouviu a previsão do tempo para esta quarta-feira, 12 de agosto de 2026, com informações do IBGE Cidades e do Instituto Nacional de Meteorologia, INMET.
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4: A Polícia Civil realizou nesta terça-feira uma operação para combater um esquema de fraudes que estaria causando prejuízos ao sistema de distribuição de gás natural. Foram cumpridos 12 mandados de busca e apreensão na cidade do Rio de Janeiro, em Nova Iguaçu e Belfor Roxo, na Baixada Fluminense, e também na cidade de Congonhas, em Minas Gerais. As investigações mostraram que o grupo agia de forma organizada e contava com integrantes que tinham conhecimento técnico sobre equipamentos usados no setor de gás natural veicular, o GNV. Ainda de acordo com a polícia, os suspeitos desviavam medidores de gás de uma concessionária e faziam alterações clandestinas nos aparelhos. Os equipamentos passavam por modificações internas, tinham identificações alteradas e depois eram colocados novamente em circulação de forma irregular. Um dos integrantes do grupo tinha acesso às instalações da empresa responsável pelo serviço. Ele seria encarregado de acompanhar a movimentação dos equipamentos e repassar informações que facilitavam a retirada dos medidores. A investigação revelou ainda que informações sobre fiscalizações eram vazadas para alguns proprietários e administradores de postos de combustíveis. Com esse alerta antecipado, estabelecimentos suspeitos conseguiam esconder possíveis irregularidades antes da chegada dos fiscais. Um dos avanços mais importantes do caso aconteceu após a análise de celulares e outros dispositivos eletrônicos apreendidos em etapas anteriores da investigação. Os policiais identificaram empresas do setor de instalação e manutenção de equipamentos de GNV que podem ter sido usadas para viabilizar parte das alterações feitas nos medidores. Além do prejuízo financeiro causado à concessionária, a polícia apura se as fraudes comprometeram a segurança e a confiabilidade da rede de distribuição de gás natural. Os investigados poderão responder pelos crimes de furto qualificado, receptação, estelionato e associação criminosa.
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5: A política de juros deve seguir cautelosa enquanto incertezas e riscos marcam a economia interna e externa. O Banco Central divulgou nesta terça-feira a ata da reunião do Comitê de Política Monetária, que reduziu para 14% ao ano a taxa básica Selic. O documento voltou a mencionar impactos da guerra no Irã e dúvidas sobre o rumo da política econômica norte-americana. Por isso, países emergentes, como o Brasil, devem ter cautela em meio à oscilação de preços de commodities, como o petróleo, por exemplo. O choque de oferta causado no mercado de petróleo é observado de perto pelo Copom, que vê influência no movimento recente da inflação e na trajetória futura. Dentro do Brasil, o Copom avalia que a manutenção da taxa de juros em níveis elevados tem ajudado a reduzir a demanda e aplacar a inflação. A política fiscal novamente foi discutida na reunião, porque ela tanto estimula a demanda, quanto afeta a percepção sobre a sustentabilidade da dívida. Por isso, o Copom defende o alinhamento para facilitar a convergência da inflação para a meta. Frente a esses argumentos, o Copom avaliou que a magnitude do ciclo de adaptação vai depender da evolução do cenário para assegurar a convergência da inflação para a meta.
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6: Uma ferramenta digital que agiliza o trabalho de socorro dos bombeiros no Rio de Janeiro está prestes a completar um ano. É o aplicativo 193RJ, que funciona por meio de geolocalização. Para se ter uma ideia da procura, apenas na última semana, mais de 12 mil pessoas baixaram o app nas lojas digitais devido ao vendaval. O estudante Lucas Carmo usou a ferramenta em 19 de julho, quando percebeu um princípio de incêndio nos fundos de sua casa em Itaipava, na região serrana fluminense.
7: Aqui é um lugar bem ruim de sinal para qualquer coisa. quando a gente viu o fogo, viu pegando na montanha toda, a primeira coisa que pensamos foi acionar o 93 e chamar os bombeiros. Só que aqui não tem sinal, então é difícil de fazer qualquer tipo de ligação. Como a gente tem a Wi-Fi, eu aproveitei a oportunidade e pesquisei, que até então não tinha o conhecimento do aplicativo, e foi lá que eu vi o aplicativo do 93 e baixei. Em menos de 2, 3 minutos eu já consegui acionar os bombeiros para minha localidade.
6: Ele afirma que o aplicativo ajudou a salvar a vegetação.
7: Eu acho que a ferramenta salvou a vegetação que a gente tem aqui hoje, porque se dependesse de ligação ou de ter que dar endereço, a gente não teria metade do que a gente tem aqui hoje. Então, sim, a iniciativa de criar um aplicativo que funciona por geolocalização, que te facilita a chamada e o acionamento do Corpo de Bombeiros, eu acho que é uma iniciativa excelente.
6: O primeiro sargento da Marinha, Igor Gabri, também usou o aplicativo após presenciar um acidente de trânsito com um capotamento em Seropédica, na Baixada Fluminense, e disse que o acionamento foi fácil.
8: Eu achei muito mais fácil, porque pelo aplicativo, além de você informar ali, você vai informando a quantidade de vítimas, aonde foi, você pode enviar a localização, até fotos dá para enviar também, e fica teu contato ali. Se eles tiverem alguma dúvida, eles vão te ligar.
6: O tenente-coronel dos bombeiros, Fábio Contreiras, detalha as vantagens do aplicativo 193RJ, que permite o direcionamento das equipes e a redução no tempo de resposta das ocorrências.
9: A primeira é que o acionamento ele é feito através de um CPF cadastrado. Isso vai evitar e vai ajudar também a reduzir a quantidade de trotes que a gente recebe no dia a dia na central 193. A segunda vantagem que nós temos também é que a gente consegue agora precisar o local que tem a ocorrência. A gente consegue enviar, através do endereço georreferenciado pelo GPS, a localização exata daquela emergência. Isso vai facilitar e vai acelerar a chegada das nossas viaturas. Tem uma outra grande vantagem também, que ele tem recursos de acessibilidade, de fala e de audição. Pessoas que têm deficiência nessa área vão conseguir utilizar o aplicativo sem maiores problemas.
6: O aplicativo está disponível gratuitamente para dispositivos Android e iOS e pode ser utilizado tanto por moradores quanto visitantes do estado.
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10: O exército do Iêmen acusou os rebeldes Houthis de lançarem novos ataques contra a cidade e o porto de Moca, além de bairros residenciais em Marib, no oeste do país. A milícia terrorista estaria bombardeando a região com mísseis balísticos, segundo o Centro de Imprensa das Forças Armadas Iemenitas. A cidade histórica de Moca, na província de Taiz, abriga uma das maiores instalações portuárias sob controle do governo iemenita, localizada no estratégico estreito de Bab el Mundeb. A ONU já havia pedido o fim da escalada no Iêmen, a mais significativa desde a trégua de 2022.
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1: Em instantes voltaremos com mais notícias aqui no Jornal Repórter Brasil News. Fique ligado.
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0: segunda-feira, que você tenha uma segunda-feira excepcional. E vamos tocar sempre o melhor das bandas aqui, bandas do sul do Brasil, pra você no Bandas e Companhia. Comigo, a apresentação de Nando Pinheiro. Muitos me chamam de a voz da motivação. Quer conhecer um pouco mais do meu trabalho? Basta acessar aí, arroba Nando Pinheiro Oficial, me seguir no Instagram e falar se você está gostando do nosso programa. Sem dúvida nenhuma, tocando o melhor das bandas do sul, aqui, pra você.
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2: Obrigado. Assim, meio tipo

0: Informação, Bandas e Companhia, com a apresentação de Nando Pinheiro. Deixa eu tomar uma aguinha ali, é coisa rápida. Daqui a pouco eu volto trazendo só as melhores. 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
0: Estou de volta aqui com Bandas e Companhia, tocando o que há de melhor para você. Vamos de música.
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2: Opa, de volta aqui com Nando Pinheiro. No programa que você já sabe, já conhece e curte. Bandas e Companhia, porque aqui a música não para.

0: E aí, tá gostando da nossa programação? Espero que sim, ó. Daqui a pouco eu estou de volta com mais Bandas e Companhia. Não saia daí! 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
2: De volta, Nando Pinheiro. A música não para. Vamos tocar já na sequência mais grandes sucessos. Porque você está junto comigo em Bandas e Companhia.

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3: Agora o grande compositor Joel Marques, homem de grandes sucessos no dia que saí de casa. Essa aqui também é linda, né? Que mundo é esse de agora? Tá sempre atual essa moda.

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0: Pior é te perder bonita, né? Lá do final. Ó, gente, essa moda aqui foi gravada há muito tempo, antes do Zezé. Por isso que eu gosto dela, viu? Lá do finalzinho dos 90, entrando nos 2000, o Pala Velho já tocava essa moda aí. Linda, linda, linda, né? E agora tá chegando o Daniel, com participação do Bruno Marrone, Sertanejo de Coração. Lá do CD que eu gosto demais, do Reino Cantado. Reino Cantado e Caipira. Bora, Daniel!
1: Viva!

0: César e Paulinho, meus amigos, César e Paulinho, que eu encontrei outro dia lá em Portelândia, no Goiás.
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Olha aí a Carol Valentim com João Neto e Frederico. 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E a gente já vai emendar com Denis Silva e Soberano, a velha estradinha.

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2: Olha, meio de semana, quarta-feira. Oba!

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1: O melhor da vida é ser feliz, e é tão pouco, né? Que a gente precisa. Boa quarta-feira, turma!

Alan e Aladim fechou o bloco por aqui, rapaz. Ei, coisa boa. Só moda boa aqui no Rancho. Rancho do Cavalo Velho, para todo o Brasil, durante a semana também, hein? 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E olha só, se você quiser seguir o Rancho do Cavalo Velho também nas redes sociais, cavalovelho.sertanejo no Instagram. cavalovelho.sertanejo no Instagram. Aí você vê tudo que a gente está fazendo durante a semana. Sejam todos bem-vindos aqui à melhor programação. 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

Olha aí a Carol, Valentim com João Neto e Frederico. 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E a gente já vai emendar com Denis Silva e Soberano. 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

0: integralmente a dívida anterior.
1: Hoje, na apresentação da Voz do Brasil, Mariana Jungmann e Luciano Seixas.
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1: Mais de 62 milhões de vínculos de emprego ativos.
2: E o quadro do mercado formal do país em junho, segundo dados divulgados hoje.
1: Os números fazem parte da RAIS, levantamento que era realizado uma vez por ano e agora está sendo divulgado mensalmente.
3: Segundo os dados divulgados nesta quinta-feira, no mês de junho foram registrados 62.891.209 vínculos de trabalho ativos no país, cerca de 164 mil a mais do que o registrado no mês anterior, maio. No acumulado do primeiro semestre, o aumento no emprego formal foi de 3,6% em relação a dezembro de 2025, com 2.200.000 novos vínculos. Do total de empregos registrados em junho, a maior parte ficou com os trabalhadores seletistas e temporários, responsáveis por 48 milhões de vínculos. Em seguida, vem os agentes públicos, ocupando 14 milhões e 300 mil postos, e as demais categorias com cerca de 430 mil vínculos ativos. O setor de serviços foi responsável pelo maior número de oportunidades, como explica Paula Montanher, subsecretária de Estatísticas e Estudos do Trabalho do Ministério do Trabalho e Emprego.
4: Todos os setores cresceram. O grupo que mais cresce é o grupo que a gente chama de serviços. Uma parte grande desses empregos são na administração pública, defesa, seguridade, educação e saúde.
3: Até junho, os dados da RAIS, a Relação Anual de Informações Sociais, eram divulgados uma vez por ano. Agora, o relatório é publicado mensalmente e traz também recortes como sexo, raça, cor e escolaridade. As mulheres, por exemplo, ocuparam mais de 29 milhões dos empregos em junho, cerca de 46% do total, um crescimento de 5,7% em relação à quantidade de postos que elas ocupavam em dezembro do ano passado. A RAIS também mostra um mercado de trabalho cada vez mais jovem e diverso, com maior presença de pessoas pardas e pretas em empregos formais e o crescimento nos vínculos de trabalhadores com até 24 anos de idade. Para o ministro do Trabalho e Emprego, Luiz Marinho, muitos jovens buscam a segurança da consolidação das leis trabalhistas.
5: Muita gente quer a segurança da CLT, quer o direito às férias, 13º, fundo de garantia, participação dos resultados. O que não quer, eventualmente, é salário baixo. Não quer ambiente estressante. Não quer ambiente assediador.
3: Em junho, a região sudeste liderou o emprego formal, sendo responsável por 47% dos postos de trabalho do país, com 29 milhões de empregos. Reportagem Graziele Bezerra.
2: Quem tem uma dívida e está em dia com os pagamentos também pode renegociar os valores.
1: Está disponível uma modalidade de crédito para essas pessoas, com juros de até 1,99% ao mês.
2: Saiba quem pode participar e um alerta: cuidado com os golpes que usam o nome do programa.
6: Já está funcionando modalidade de crédito voltada a trabalhadores que estão adimplentes ou com pequenos atrasos em suas dívidas junto a instituições financeiras. O crédito é voltado a trabalhadores informais, sem vínculo pela CLT. Não atende servidores públicos ou quem receba aposentadoria ou pensão do INSS. A medida permite contratar uma nova operação de crédito para quitar integralmente a dívida anterior. Quem explica é o secretário de Reformas Econômicas do Ministério da Fazenda, Regis Dudena.
7: Para pessoas que não têm acesso a essas linhas de consignado, a essas linhas baratas, que tomaram crédito, aí um crédito pessoal, sem garantias, normalmente créditos caros, e que estão pagando. Então são pessoas que, como o nome diz, né, desenrola adimplentes. São pessoas que estão adimplentes, que estão pagando essa sua conta, que estão atrasados em até, no máximo, 90 dias, mas já pagaram aí pelo menos 4 parcelas desse crédito. e estão tendo aqui uma possibilidade de ter acesso a uma linha de crédito com taxas baixas, até no máximo R$ 1,99 por mês, e vão poder diminuir a parcela que ela vem pagando mês a mês dessa dívida.
6: Também há possibilidade de contratação de crédito adicional de até 50% do saldo devedor da operação original, desde que a nova prestação não ultrapasse 90% do valor da parcela anterior. Ao contratar a operação, o beneficiário concorda com o bloqueio do CPF para apostas em plataformas de bets por 6 meses. O secretário Regis Dudena, do Ministério da Fazenda, alerta que a contratação deve ser feita diretamente pelos canais oficiais das instituições financeiras e orienta a desconfiar de anúncios que prometem aprovação imediata, mensagens com links, cobranças de taxas antecipadas ou pessoas que se ofereçam para intermediar a negociação.
7: Primeiro passo recomendado: vá você até a sua instituição financeira. Se for uma instituição financeira física que tenha lá a sua agência, vá conversar. Se for uma digital, use sempre o aplicativo daquela instituição que você já conhece, que você já tem cadastro. Cuidado para não aceitar muito ajuda de terceiros.
6: O Banco do Brasil e a Caixa Econômica já estão aptos a operacionalizar a modalidade de crédito. Outras instituições financeiras poderão aderir ao programa nos próximos dias. Os interessados devem procurar as suas instituições financeiras para se informar se estão participando do programa. Com locução de Luciana Vasconcelos, reportagem de Pablo Mundim.
1: A Polícia Federal investiga um grupo acusado de crimes financeiros em exploração de jogos de azar e apostas esportivas, nas chamadas bets.
2: Foram cumpridos mandados de busca e apreensão em 5 estados e o bloqueio de até R$ 1 bilhão dos envolvidos no esquema.
8: A Operação Arena apura a atuação de grupo empresarial em supostos crimes de sonegação fiscal, evasão de divisas e lavagem de dinheiro. A investigação identificou indícios de utilização de uma complexa estrutura societária e financeira, mantida no Brasil e no exterior, com o objetivo de conferir aparência de legalidade a operações relacionadas à exploração de apostas de cota fixa e de jogos de azar. De acordo com o secretário especial da Receita Federal, Robson Barreirinhas, o grupo iniciou a atividade na Paraíba em 2012.
9: Foi ampliando essa atividade, utilizando-se de um sofisticado esquema para ocultação de recurso, para lavagem de dinheiro, para evasão de recursos.
8: A investigação também identificou possíveis indícios de omissão de rendimentos e de sonegação de impostos. O secretário da Receita Federal, Robson Barreirinhas, destaca os prejuízos para o país.
9: As bets, elas se tornaram uma doença social no Brasil. E quando se fala de bets ilegais, esse problema é exponencialmente aumentado, porque a bet legal não tem nem mesmo a regulação que hoje existe no Brasil. Não existe, por exemplo, impedimento para crianças joguem em bets ilegais. Não há as ferramentas de autoexclusão, de autolimitação que foram impostas para as bets legais, prejudicando ainda mais a população brasileira.
8: O ministro da Fazenda, Dário Duriga, disse que as atividades da empresa no país já foram suspensas.
10: A gente já tem uma medida cautelar que suspende a atuação dessa empresa dentro de um processo de fiscalização que já vinha acontecendo, com troca de informação entre as demais autoridades. A gente tem conseguido viabilizar esse combate criminal que envolve lavagem de dinheiro, envolve ocultação de patrimônio dessas empresas.
8: Ao todo, foram cumpridos 17 mandados de busca e apreensão em 14 localidades, nos estados da Paraíba, Sergipe, São Paulo, Rio de Janeiro e Paraná. A decisão também prevê a apreensão de bens e valores até o limite aproximado de R$ 1 bilhão. Reportagem Luana Karen.
1: Estão públicas mais de 2.000 páginas que autorizam 85 empresas de apostas a funcionarem no país.
2: A iniciativa faz parte da política de transparência ativa da Secretaria de Prêmios e Apostas, de acordo com o ministro da Fazenda, Dario Durigan.
10: Os principais documentos de todos esses processos já estão disponíveis, tanto documentos que embasam origem de recursos, quanto documentos da avaliação jurídica e até o documento que é o relatório final da nossa avaliação, que tem ali o contexto geral, quem são os sócios, qual é o ramo de atuação da empresa, qual é o negócio da empresa. Isso fica Agora, para todas as empresas que pediram autorização, isso fica público, cumprindo com esse compromisso de transparência ativa.
1: A publicação dos documentos está sendo realizada de forma gradual e sem comprometer a proteção das informações que possuem acesso restrito.
2: Ainda de acordo com o ministro Dario Durigan, cerca de 5 milhões de contas estão impedidas de fazer apostas no país.
1: Os bloqueios incluem 3 milhões de beneficiários de programas sociais.
2: Os dados podem ser encontrados na página do Ministério da Fazenda em gov.br/fazenda.
1: As vendas do comércio varejista cresceram 0,5% em junho, na comparação com maio.
2: Os dados são da pesquisa mensal de comércio divulgada nesta quinta-feira pelo IBGE.
11: O volume de vendas do comércio varejista teve um aumento de 0,5% no mês de junho em relação ao mês anterior. Mas a média para o trimestre encerrado em junho foi negativa em 0,3%. Entre as atividades com alta estão outros artigos de uso pessoal e doméstico, hipermercados, supermercados, produtos alimentícios, bebidas e fumo, móveis e eletrodomésticos e artigos farmacêuticos, médicos, ortopédicos e de perfumaria. Entre as atividades em queda estão livros, jornais, revistas e papelaria, tecidos, vestuário e calçados, combustíveis e lubrificantes. O gerente da Pesquisa Mensal de Comércio, Cristiano Santos, explica os resultados.
12: Então, das 8 atividades pesquisadas, 4 ficaram no campo positivo. O principal setor que teve crescimento foi de outros artigos de uso pessoal e doméstico. Ali tem resultados de vários nichos, dentre eles de lojas de departamentos, lojas de brinquedos. E teve, então, um crescimento, foi o topo ali, o que mais cresceu. O que mais caiu, né, dessas 8 atividades foi a atividade de tecidos, vestuário e calçados.
11: Na comparação com junho do ano passado, o volume de vendas no varejo aumentou 2,9%. No acumulado do ano, a alta é de 1,9%. Reportagem Luciana Colares de Holanda.
1: A estimativa para a produção de grãos na safra 2025-2026 deve ultrapassar 360 milhões de toneladas.
2: Segundo o levantamento divulgado hoje pela Conab, a Companhia Nacional de Abastecimento, se confirmado, o volume representa 8 milhões e 500 mil toneladas a mais do que no ciclo passado.
1: O milho e a soja juntos devem compor 90% do total da safra, como explica Silvio Porto, presidente da Conab.
13: Nós temos aqui 180,5 milhões de toneladas de soja, 143 milhões de toneladas de milho. A primeira safra de milho, que foi a grande recuperação, fez com que nós tivéssemos um aumento bastante expressivo. Nós saímos de 24,9 milhões de toneladas na safra anterior para quase 30 milhões.
2: Dentre os produtos de inverno, o trigo deve registrar 5 milhões e 800 mil toneladas.
1: A estimativa representa redução de 26,2%, principalmente por conta das chuvas no sul do país. Como detalha o presidente da Conab, Silvio Porto.
13: O que nos preocupa é a questão do trigo. Nós tivemos uma queda muito acentuada de produção, de área no caso, além dessa queda muito significativa da área, serão as condições de chuva, né, em função do El Niño. Isso principalmente no Rio Grande do Sul poderá comprometer a qualidade desse trigo que será colhido nesse período.
2: Quem recebe ou utiliza Vale Alimentação e Vale Refeição deve ficar atento às regras para o uso desses benefícios.
1: A regulamentação, feita no final de julho, amplia a aceitação dos cartões, reduz custos para os estabelecimentos e reforça que os valores devem ser usados apenas na compra de alimentos e refeições.
2: Confira na reportagem como essas regras se aplicam a trabalhadores e estabelecimentos.
8: Localizado em um shopping de Brasília, o restaurante do empresário Pedro Mendonça faz parte de uma rede especializada em frutos do mar com mais de 30 anos de história. O comércio foi fundado pelo seu pai nos anos 90 e de lá para cá passou por adaptações. Entre elas, a variedade nas formas de pagamento. Segundo Pedro, oferecer o Vale Refeição como uma das alternativas ajuda a atrair novos clientes e facilita o acesso do público
14: pouco ao negócio da família.
15: A pessoa que usufrui desse vale-refeição, ela ganha crédito, ela tem que usar ele. Então ela dá preferência para usar, de fato, em restaurantes que ela possa aproveitar esse crédito. Então eu vejo mais como o principal benefício é essa possibilidade de ter novos clientes.
14: Instituídos há mais de 50 anos por meio de lei, o Vale Refeição e o Vale Alimentação fazem parte do Programa de Alimentação do Trabalhador, o PAT. Os benefícios oferecidos pelas empresas aos colaboradores funcionam como um crédito para garantir uma alimentação adequada. Neste ano, um decreto estabeleceu novas regras para o programa. A principal mudança, de acordo com Rogério Araújo, coordenador do PAT do Ministério do Trabalho e Emprego, é o estabelecimento do teto de 3,6% nas taxas cobradas pelas operadoras sobre as transações. A medida acaba com as cobranças de tarifas elevadas que muitas vezes inviabilizavam a adesão de estabelecimentos às bandeiras de cartão.
16: Por isso a limitação das taxas e o prazo de liquidação é tão importante. Esses estabelecimentos comerciais menores, restaurantes pequenos, supermercados de bairro, esse estabelecimento não vai mais precisar usar o capital de giro para fazer essa movimentação. Ele vai ser pago ali dentro dos 15 dias e com a taxa muito mais baixa. Então ele não vai ter perda em aderir ao PAT.
14: O decreto determina ainda que as empresas emissoras que possuem mais de 500 mil usuários ativos devem adaptar até novembro deste ano seus sistemas para que os cartões de Vale Refeição e Vale Alimentação funcionem em qualquer maquininha de pagamento. Além disso, Rogério Araújo destaca que o texto reforça que os valores destinados aos auxílios devem ser utilizados exclusivamente para compra de alimentos e refeições.
16: Esse programa foi criado com a ideia de que a gente pudesse fazer uma alimentação segura para o trabalhador, uma nutrição adequada para que ele desenvolva as atividades, não tenha problemas nutricionais, evitando inclusive acidentes de trabalho, faltas ao trabalho. E aí, claro, a consciência do trabalhador tem que ser também nesse sentido, de consumir o seu vale alimentação e refeição para o fim que é destinado, sem tentar fazer um uso inadequado, por exemplo, aquisição de produtos eletrônicos, ou ainda com essa venda do benefício.
14: Empresas, operadoras e estabelecimentos que descumprirem as regras estão sujeitos a sanções administrativas, com multas que variam de 5 mil a 50 mil reais. Quem descumprir a regulamentação também pode perder benefícios fiscais previstos na legislação. Reportagem Gabriela Noronha.
1: Estão abertas as inscrições para cursos de detecção precoce de câncer na atenção primária.
2: São 7 cursos online e gratuitos voltados para equipes de saúde.
1: O foco das capacitações está na prevenção e no diagnóstico rápido dos tipos frequentes da doença.
17: Profissionais da atenção primária à saúde podem se inscrever para 7 cursos gratuitos e 100% online para detecção precoce do câncer. A iniciativa traz qualificações como a detecção precoce de câncer, prevenção dos fatores de risco para cânceres, rastreamento organizado, detecção precoce de câncer do colo do útero e de mama e gestão de base populacional na atenção primária. Os cursos têm matrículas abertas por prazo indeterminado. Os cursos contribuem para o fortalecimento das redes de atenção à saúde e para a qualificação do cuidado ofertado à população. Eles fazem parte de iniciativa que apoia a organização e a qualificação dos processos de trabalho das equipes que atuam na atenção primária para a detecção precoce dos cânceres e a continuidade do cuidado. Além de cursos, são ofertados materiais técnicos e educativos a profissionais e gestores. Daniele Popov para a Voz do Brasil.
1: Professores e educadores de todo o país já podem escrever projetos que usam jogos interativos em sala de aula.
2: É a primeira edição do Prêmio Desenvolvimento em Jogo do Ministério da Integração e do Desenvolvimento Regional.
18: Será realizada a primeira edição do Prêmio Melhores Práticas do Desenvolvimento em Jogo e que está com inscrições abertas até o dia 30 de agosto. A premiação é voltada a práticas de aplicação do desenvolvimento em jogo em ambientes pedagógicos por docentes e facilitadores no ensino formal e não formal. O desenvolvimento em jogo é um material elaborado para comunicar conceitos da Política Nacional de Desenvolvimento Regional através de um jogo estilo RPG. É uma maneira interativa de experiência de aprendizado. O edital contempla práticas desenvolvidas no ensino fundamental e médio, na graduação e pós-graduação em projetos de extensão universitária, instituições comunitárias, escolas legislativas, escolas de governo e atividades formativas em colegiados de políticas públicas e municípios. Serão selecionadas 30 iniciativas pedagógicas distribuídas entre 10 categorias. O resultado final está previsto para ser divulgado em 9 de novembro. Dilson Santa Fé, para a Voz do Brasil.
1: O edital da premiação está disponível em gov.br/mdir.
2: Estudantes e pesquisadores de todo o país têm até esta sexta-feira, 14 de agosto, para se inscrever no Prêmio Jovem Cientista 2026.
1: A premiação busca estimular projetos com soluções inovadoras usando inteligência artificial.
19: Foi observando a rotina dos castanheiros no Vale do Javari, no Amapá, que a estudante Manuele da Costa Pereira desenvolveu um kit portátil para a produção de energia elétrica a partir do sol.
20: Durante essas expedições, a gente começou a observar e a vivenciar o dia a dia deles em campo. E aí, a partir disso, a gente começou a pensar sobre alternativas para melhorar a qualidade de vida deles, né? Que eles não tinham o básico nem para iluminar o acampamento à noite. Ou quando tinham, eram geradores movidos a óleo diesel, que são pesados e poluentes também. Esse kit, ele funciona como um mini gerador de energia elétrica a partir do sol.
19: Foram 2 anos trabalhando no projeto no Instituto Federal do Amapá. O empenho deu resultado e Manuele ganhou o Prêmio Jovem Cientista na categoria Estudante de Ensino Superior. Jovens pesquisadores interessados em seguir os passos de Manuele e concorrer ao prêmio têm até o dia 14 de agosto para inscrever projetos. O tema desta edição do Jovem Cientista é Inteligência Artificial para o Bem Comum. A ideia é que estudantes e pesquisadores apresentem projetos que explorem o potencial da IA para a solução de problemas reais, como melhoria de serviços públicos, ampliação do acesso à saúde e educação, inclusão digital e sustentabilidade ambiental. O presidente do Conselho Nacional de Desenvolvimento Científico e Tecnológico, o CNPq, vinculado ao Ministério da Ciência, Tecnologia e Inovação, Olival Freire Júnior, destacou a importância da premiação.
21: A particularidade desse prêmio, que é um prêmio para tentar fisgar um jovem promissor. Então, não é o prêmio para o pesquisador já consolidado. Então, é uma tentativa, nos mantendo na questão do futebol, de você olhar para a divisão de base e dizer, aquilo ali tem futuro.
19: Podem se inscrever para o Prêmio Jovem Cientista estudantes do ensino médio, superior, mestrado ou doutorado. Também são aceitas inscrições de mestres e doutores já formados, com idade até 39 anos. Reforçando, as inscrições vão até o dia 14 de agosto e podem ser feitas pelo site jovemcientista.cnpq.br. Com locução de Thaís de Araújo, reportagem Luana Karen.
2: Termina amanhã o prazo para que os candidatos pré-selecionados na segunda chamada do ProUni, o Programa Universidade para Todos, comprovem as informações da inscrição.
1: Os documentos devem ser apresentados diretamente na instituição de ensino para a qual o estudante foi selecionado.
2: Para saber mais, acesse acessounico.mec.gov.br.
1: E essas foram as notícias do Governo Federal.
2: Uma realização da Secretaria de Comunicação Social da Presidência da República.
1: Com produção da empresa Brasil de Comunicação.
2: E agora com as notícias do Poder Judiciário e do Congresso Nacional. Boa noite.
1: Boa noite para você. Até amanhã.
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24: Supremo Tribunal Federal confirma a decisão liminar do ministro Flávio Dino, que reconhece a omissão do Congresso Nacional na regulamentação da mineração em terras indígenas.
25: STJ afasta a prescrição em ação indenizatória sobre os crimes de maio. Pedidos serão analisados pela Justiça Paulista.
24: TSE condena vereador por violência política contra colega mulher.
25: Boa noite, eu sou Arthur Filho.
24: Eu sou Walter Lima.
25: Supremo Tribunal Federal confirma a decisão liminar do ministro Flávio Dino, que reconhece omissão do Congresso Nacional na regulamentação da mineração em terras indígenas.
0: O caso concreto envolve o território Cinta Larga, que abrange cerca de 2 milhões e 700 mil hectares, localizados na divisa entre os estados de Rondônia e Mato Grosso. Marta Ferreira.
3: A Constituição não impede que haja mineração em territórios indígenas, mas condiciona isso à autorização do Congresso Nacional, à consulta às comunidades afetadas e à garantia de participação nos resultados da atividade. Até o momento, no entanto, o Legislativo não definiu as regras para a atividade. Diante dessa situação, a coordenação das organizações indígenas do povo Cinta Larga entrou com ação no Supremo. Em fevereiro, o ministro Flávio Dino, relator do caso, concedeu medida cautelar e reconheceu a existência de omissão inconstitucional do Poder Legislativo, entendimento que foi referendado pelo plenário do STF nesta quinta-feira.
25: Na abertura da sessão plenária desta quinta-feira, o presidente do Supremo Tribunal Federal, ministro Edson Fachin, anunciou apoio ao ministro Flávio Dino, que vem sofrendo ameaças. Vamos ouvir um trecho da fala do ministro.
4: A presidência do Supremo Tribunal Federal, em nome deste tribunal, manifesta solidariedade ao ministro Flávio Dino e reconhece que ameaças à segurança física dos ministros e familiares devem ser apuradas com rigor. A Secretaria de Polícia Judicial do Supremo Tribunal Federal colaborará com as autoridades públicas para a plena elucidação dos fatos e pela responsabilização, inclusive penal, de quem tiver praticado crimes.
0: O presidente do STF também defendeu a democracia, a Constituição Federal e as liberdades fundamentais, como a liberdade de imprensa.
25: STJ afasta a prescrição de 5 anos em ação civil pública de indenização sobre os chamados crimes de maio, ocorridos em São Paulo em 2006.
0: O processo voltará à primeira instância, que deverá analisar os fatos e os pedidos de reparação. Fátima Uchoa.
5: Os crimes de maio foram uma série de episódios violentos marcados por ataques do primeiro comando da capital contra forças de segurança e pela reação policial, que causaram mais de 500 mortes, muitas em situações não esclarecidas. Na origem, o Ministério Público de São Paulo reuniu pedidos de reparação individual e coletiva, incluindo danos, assistência, preservação da memória e medidas de não repetição. Seguindo o voto do relator ministro Teodoro Silva Santos, a maioria da primeira sessão do STJ considerou alegações de execuções sumárias, desaparecimentos de pessoas, participação ou omissão de agentes públicos e falhas nas investigações. Também considerou os compromissos internacionais assumidos pelo Brasil na proteção dos direitos humanos.
25: TSE condena vereador por violência política contra colega mulher.
0: O caso é de Nova Friburgo, no Rio de Janeiro. Fábio Ruas.
6: A vereadora Priscila Pita, do PT, foi vítima de violência política de gênero praticada pelo vereador José Sebastião Rabelo, do Solidariedade, na Câmara Municipal de Nova Friburgo. Sebastião foi condenado a 1 ano de reclusão e teve os direitos políticos suspensos. O TSE ainda declarou José Sebastião inelegível. Para o relator do caso no TSE, ministro Dias Toffoli, o vereador submeteu a colega a constrangimentos, humilhações e ameaças, com discriminação de gênero, com o objetivo de impedir ou dificultar o pleno exercício de mandato de vereadora.
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25: A você, uma boa noite.
0: E até amanhã.
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1: Eu sou Paula Groba.
2: E eu sou Humberto Pinheiro.
1: E estes são os destaques de hoje do Jornal do Senado, que começa agora.
2: Senado aprova liberação de dinheiro para socorro a vítimas de desastres naturais.
1: Redução de tributos sobre combustíveis e isenções para a Copa Feminina de 2027 são aprovadas.
2: Senado aprova mudanças em imposto para dar mais segurança ao produtor rural.
1: Boa noite.
2: Boa noite.
1: O Senado aprovou a garantia de recursos para o socorro e a assistência a vítimas de enchentes e secas no país. Senadores aprovaram um crédito extraordinário de 305 milhões de reais.
2: O dinheiro deve beneficiar cerca de 1 milhão e 600 mil pessoas. Repórter Alexandre Campos.
3: O dinheiro está sendo destinado a cobrir despesas urgentes e imprevisíveis relacionadas a ações emergenciais de socorro a vítimas, à assistência humanitária e ao restabelecimento de serviços essenciais em diversas regiões do país. O Poder Executivo justificou o pedido de gasto extra, já que o país, no início deste ano, experimentou eventos climáticos diversos, com estiagem em algumas regiões e excesso de chuvas em outras. Em comum, mortes, destruição e deslocamento forçado de pessoas, o que exigiu a liberação do dinheiro de forma emergencial. A relatora da medida provisória na Comissão Mista de Orçamento foi a senadora Tereza Cristina, do PP de Mato Grosso do Sul. Ao apresentar relatório favorável ao texto, ela chamou a atenção para a necessidade de o governo adotar uma postura preventiva, já que muitos desastres se repetem ano após ano.
4: Defesa Civil não espera. Diante de desastres que já atingiram milhões de brasileiros, socorrer as vítimas é dever do Estado, não favor de governo. O desastre é sempre uma tragédia, mas não é uma surpresa. Um país que está estação após estação, precisa correr para socorrer aquilo que poderia ter prevenido, não enfrenta um problema de imprevisibilidade, enfrenta um problema de planejamento.
3: Pelo texto da MP, que segue para promulgação, 1 milhão e 600 mil pessoas devem ser atendidas com os recursos liberados.
1: Senadores também autorizaram 3 operações de crédito da cidade de São Paulo com bancos internacionais. 2 delas financiam um programa de redução da emissão de gases poluentes por meio da eletrificação de frota de ônibus. Os empréstimos serão com o Banco Interamericano de Desenvolvimento e com o Banco Internacional para Reconstrução e Desenvolvimento, num total de US$496,6 milhões.
2: A terceira operação será destinada ao Avança Saúde 2, programa de reestruturação da rede hospitalar do município de São Paulo. Os projetos seguem para promulgação.
1: Avançou no Senado o projeto que amplia a transparência das informações que faculdades e universidades devem fornecer aos alunos.
2: Documentos como credenciamento e autorização dos cursos deverão ser apresentados no início de cada período letivo. Repórter Rodrigo Rezende.
5: Instituições de ensino superior deverão apresentar aos alunos, de forma simples e acessível, os atos de autorização e reconhecimento dos cursos superiores oferecidos. A medida deve ser feita no início de cada período letivo. Projeto com esse objetivo, da senadora Jussara Lima, do PSD do Piauí, foi aprovado pela Comissão de Educação do Senado. O senador Espiridião Amin, do Progressistas, de Santa Catarina, apresentou o relatório favorável ao projeto feito pelo senador Confúcio Moura, do MDB de Rondônia.
6: Conferindo segurança aos estudantes quanto à qualidade da instituição e segurança quanto ao curso em que estudam ou estudaram, bem como à sociedade que terá assegurada a formação adequada dos novos profissionais. A expansão quanto quantitativo do ensino superior tem demandado esse tipo de cuidado.
5: A instituição também fica obrigada a apresentar aos estudantes no início do período letivo os programas dos cursos e demais componentes curriculares, sua duração, requisitos, qualificação dos professores, recursos disponíveis e critérios de avaliação. O projeto segue para análise da Câmara dos Deputados.
1: E a Comissão de Constituição e Justiça aprovou o projeto que cria o Estatuto dos Cães e Gatos com deveres para os tutores, como alimentação adequada, vacinação e proteção contra o abandono. O texto também regulamenta os animais comunitários e estabelece regras para garantir o bem-estar dos animais. A proposta segue para a Comissão de Meio Ambiente.
2: Também avançou no Senado um projeto que aumenta as penas para maus tratos e permite, em casos de crueldade praticada por crianças e adolescentes, a aplicação da medida socioeducativa de internação. Repórter Bruno Lourenço.
7: O projeto de lei inclui ações contra animais praticadas com crueldade extrema ou com potencial concreto de causar lesão grave ou morte, como nova hipótese de internação para menores de idade. A proposta também aumenta penas para maus tratos contra animais em geral. A relatora, senadora Leila Barros, do PDT do Distrito Federal, defendeu maior cuidado com os animais.
8: A vedação à crueldade, ela constitui fundamento central do direito animal brasileiro e confere proteção aos animais individualmente considerados. Essa proteção constitucional também se relaciona à dignidade da pessoa humana na medida em que a submissão de animais à crueldade degrada os próprios valores éticos que devem orientar as ações humanas e a atuação estatal.
7: O texto, que será submetido a turno suplementar de votação na CCJ, ainda aumenta a punição em casos que envolvam tortura, abuso sexual ou transmissão das agressões pela internet.
1: O Senado aprovou e seguiu para a sanção o projeto que trata da redução de tributos sobre combustíveis e isenções para a Copa do Mundo Feminina de 2027.
2: O texto também inclui isenções para a produção de fertilizantes e exploração dos chamados minerais críticos. O repórter Pedro Pincer tem mais informações.
9: O projeto prevê a redução de tributos federais sobre a importação, a produção e a venda de óleo diesel rodoviário, biodiesel, gasolina, etanol e querosene de aviação. Segundo o texto, o que o governo deixar de arrecadar será compensado pelo aumento da receita após o início do conflito entre Irã e Estados Unidos em fevereiro deste ano. A relatora, senadora Tereza Leitão, do PT de Pernambuco, destacou a importância da aprovação do texto para o setor de combustíveis em um cenário de conflito iminente entre grandes produtores.
10: Felizmente, o Brasil adotou algumas medidas, como a redução de tributos federais e a concessão de subvenções a produtores e importadores, condicionadas à redução equivalente do preço de venda, que amorteceram o choque sobre os preços domésticos. No caso da gasolina e do GLP, as diferenças entre os preços pré-guerra e os atuais são inferiores a 5%. É necessário, contudo, que essas políticas se mantenham.
9: Entre as medidas para os produtores rurais, o texto reduz de 50% para 30% o limite da receita com exportação para que a empresa possa deixar de pagar o imposto sobre bens e serviços e a contribuição sobre bens e serviços. A União poderá conceder até 5 bilhões de reais em créditos fiscais para a produção de fertilizantes, matérias-primas, remineralizadores e bioinsumos entre 2027 e 2031. A proposta também prevê medidas como regras para a destinação de recursos a hospitais inteligentes de alta complexidade e benefício fiscal para a FIFA para a realização da Copa do Mundo de Futebol Feminino em 2027. O texto segue agora para a sanção presidencial.
1: E quem produz no campo pode ter mais segurança na hora de calcular o imposto sobre sua propriedade. A Comissão de Assuntos Econômicos aprovou mudanças no ITR, o Imposto Territorial Rural, para evitar que benfeitorias e investimentos feitos pelo produtor aumentem indevidamente a cobrança.
2: A proposta agora segue para análise da Câmara dos Deputados. Repórter Marcela Cunha.
11: O texto busca dar mais segurança no cálculo do Imposto sobre a Propriedade Territorial Rural, o ITR, principalmente na definição do valor que serve de base para a cobrança, que é da terra nua, ou seja, sem construções e melhorias. Autor da proposta, o senador Jaime Campos, do União de Mato Grosso, afirma que o modelo atual gera insegurança para produtores rurais.
12: O atual modelo, cálculo do ITR, ele é incoerente e injusto, vamos ser honestos aqui. O preço de mercado, lamentavelmente, ele não, às vezes não é compatível. O problema prejudica muitos produtores rurais do nosso Brasil.
11: A proposta também prevê que o ITR não seja cobrado sobre imóveis rurais invadidos quando a ocupação impedir o uso econômico da propriedade e permite que o contribuinte apresente um contralaudo técnico válido por 5 anos quando discordar dos valores usados pela Receita Federal para calcular o valor da terra.
2: Com edição de Paula Groba e trabalhos técnicos de João Lira, o Jornal do Senado fica por aqui. Acompanhe agora as notícias da Câmara dos Deputados. Boa noite.
1: Boa noite e até amanhã.
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14: Câmara cria benefício fiscal para empresas de combustíveis e fertilizantes.
15: Projeto cria fundo para financiar exportador atingido por tarifas dos Estados Unidos.
16: Plenário obriga a realização de check-ups periódicos para mulheres no SUS.
17: Deputados fixam regras para reconhecimento facial em espaços públicos.
18: Boa noite. Na primeira semana de esforço concentrado antes das eleições, os deputados aprovaram várias matérias. Entre elas, a Câmara aprovou regras para o uso de reconhecimento facial em espaços públicos, como informa o repórter Antônio Vital.
19: A Câmara dos Deputados aprovou o projeto que define regras para o uso de sistemas de reconhecimento facial por órgãos do governo e nos serviços públicos essenciais, como ônibus e metrô. O projeto, apresentado pelo deputado Rodrigo Gambale, do Podemos de São Paulo, permite o uso do reconhecimento facial em estações de metrô, trem e ônibus, no interior de composições e plataformas, nas ruas, edifícios públicos e repartições administrativas. Mas o texto prevê ressalvas. De acordo com a proposta, uma pessoa não poderá ser abordada, detida ou ter seus direitos restringidos apenas porque foi identificada por um sistema automático. Antes de qualquer medida, a identificação terá que ser conferida por uma pessoa. O mesmo vale para o envio de alertas a órgãos de investigação criminal. O texto também proíbe o uso do reconhecimento facial para perseguição de pessoas ou grupos por motivos discriminatórios, políticos, ideológicos ou religiosos. Fica ainda proibida a vigilância em massa, sem motivo específico, bem como monitoramento de áreas sensíveis, como banheiros, vestiários e locais de culto. Já o tratamento de dados biométricos só poderá ocorrer em atividades de investigação ou segurança pública, controle de acessos a locais restritos com consentimento do titular, prevenção de fraudes, busca de pessoas desaparecidas, localização de foragidos da justiça, prevenção de atentados, apoio a ações de defesa civil ou resposta a emergências. Relator em plenário, o deputado Sinaldo Bulhões Júnior, do MDB de Alagoas, defendeu que a tecnologia pode fortalecer a segurança em locais de grande circulação e ajudar as forças policiais na localização de foragidos e de pessoas desaparecidas. Ele também argumentou que a regulamentação é necessária porque o reconhecimento facial já vem sendo usado por estados e municípios sem regras nacionais unificadas.
20: A eficácia desses sistemas é demonstrada pelos diversos casos recentes em que suspeitos e condenados por crimes bárbaros ficam identificados e presos pela polícia graças à tecnologia do reconhecimento facial. Os sistemas de reconhecimento facial e os demais meios automatizados de identificação biométrica apresentam ainda outras vantagens. Eles mostram-se dissuasórios de delitos como assédios em transportes públicos.
19: O projeto também prevê regras de governança e transparência. Os sistemas terão que manter registros de auditoria, adotar criptografia e controle de acesso às bases de dados, além de realizar testes periódicos de precisão. Obriga ainda o poder público a priorizar tecnologias certificadas em relação à neutralidade racial e à correta identificação de características físicas. A fiscalização caberá à Autoridade Nacional de Proteção de Dados, a ANPD. O projeto que estabelece regras para o uso de reconhecimento facial em espaços públicos agora será analisado pelo Senado. Rádio Câmara de Brasília, com informações de Daniele Lessa, Antônio Vital.
13: Educação.
15: Os deputados aprovaram proposta que impede a retenção dos recursos do fundo que financia a conectividade das escolas públicas. O governo foi contra a medida, como explica a repórter Ana Raquel Macedo.
21: O plenário da Câmara aprovou o projeto que impede que o governo retenha os recursos do Fundo de Universalização dos Serviços de Telecomunicações, o FUST. O FUST é destinado a financiar a expansão da infraestrutura de comunicações, a conectividade de escolas públicas, a cobertura em áreas rurais e remotas e a conexão de pontos de interesse público. O fundo é financiado por empresas de telecomunicações que contribuem com 1% de sua receita operacional bruta. Além de tornar os recursos do FUST não sujeitos a contenções orçamentárias, a proposta também prorroga por mais 5 anos o benefício de redução de até 50% da contribuição ao FUST para empresas do setor que investirem recursos próprios em programas aprovados pelo Conselho Gestor do Fundo. O projeto foi apresentado pelo deputado Juscelino Filho, do PSDB do Maranhão, e recebeu parecer favorável da relatora, deputada Maria Rosas, do Republicanos de São Paulo. No plenário, foi aprovado com 333 votos favoráveis e 91 contrários. A bancada do governo criticou a proposta. O deputado Tarcísio Mota, do PSOL do Rio de Janeiro, defendeu o uso do fuste para levar conexão às escolas, mas questionou os critérios para a proibição de retenção dos recursos.
0: Na hora que a gente está falando em gastos sociais, contingencia, e na hora que a gente está falando de outras coisas, como esse, que embora seja para a escola,

0: integrantes de vários ministérios sejam executados.
1: O projeto que impede que o governo retenha os recursos do Fundo de Universalização dos Serviços de Telecomunicações, o FUST, seguiu para a análise do Senado. Da Rádio Câmara de Brasília, com informações de Antônio Vital, Ana Raquel Macedo.
2: Justiça. A Câmara aprovou o projeto que reajusta o valor das custas na Justiça Federal. Entenda a questão com o repórter Márcio Aquiles Sardi.
3: O plenário da Câmara aprovou o projeto que reajusta o valor das custas processuais cobradas pela Justiça Federal. As custas são os valores que as partes de um processo têm que pagar para cobrir os gastos com os serviços da Justiça durante um processo. Elas funcionam como uma taxa para manter o trabalho de juízes, servidores, cartórios e atos como citações e perícias. O projeto apresentado pelo Superior Tribunal de Justiça, o STJ, também cria um fundo para financiar a modernização da Justiça Federal. E esse fundo não poderá ser usado para pagar salários. A proposta define valores para as custas relativas às diversas etapas dos atos judiciais. As custas de uma ação civil, por exemplo, correspondem a 2% do valor das causas e variam de um valor mínimo de R$ 112 até o máximo de R$ 62 mil. Reais. De acordo com o projeto, os valores serão corrigidos a cada 2 anos e ficarão isentos do pagamento pessoas que ganham menos de R$ 5 mil por mês, o governo federal, estados e municípios. Também ficam isentos o Ministério Público, a Defensoria Pública e os autores de ações populares, ações civis públicas e ações coletivas. A proposta teve como relator no plenário o deputado Rubens Pereira Júnior, do PT do Maranhão. Ele disse que o reajuste do valor e a criação do fundo vão ajudar a melhorar os serviços da Justiça Federal.
4: Esse fundo vai permitir melhor aparelhamento da Justiça Federal, vai permitir maior interiorização da Justiça Federal, vai permitir que nós ampliemos a quantidade de mutirões da Justiça Federal e que, portanto, sem dúvida alguma, vem em boa hora para melhorar a prestação de serviço jurisdicional no nosso país.
3: O projeto que reajusta o valor das custas processuais cobradas pela Justiça Federal foi enviado para sanção presidencial e pode virar lei. Da Rádio Câmara de Brasília, com informações de Antônio Vital, Márcio Aquiles Sardi.
2: Transportes.
5: O plenário da Câmara aprovou punição para quem usar veículo ou embarcação para abandonar animais. O repórter Marcelo Larcher nos traz as razões para a proposta.
6: A Câmara dos Deputados aprovou o projeto que altera o Código de Trânsito e a Lei de Segurança do Tráfego Aquaviário para tornar infração gravíssima o uso de veículo ou embarcação para abandonar animais. A punição será multa multiplicada por 10 e suspensão do direito de dirigir por 12 meses. No caso de abandono de cão ou gato, a suspensão do direito de dirigir será maior, de 18 meses. Se o abandono resultar em morte, atropelamento ou lesão do animal, a multa será aplicada em dobro. Em caso de reincidência no período de até 24 meses, o motorista terá a Carteira Nacional de Habilitação cassada. As mesmas regras valerão para quem usar embarcação, como barco a motor, lancha ou moto aquática, para abandonar animais em locais como rios, lagos e represas. Relator da proposta, o deputado Fred Costa, do PRD de Minas Gerais, argumentou que o abandono de animais é uma forma grave de crueldade e que o uso de veículo torna a conduta ainda mais reprovável. Segundo ele, muitas vezes o animal é levado para um local distante, justamente para dificultar o retorno, o resgate ou a identificação do responsável. O relator também afirmou que esse tipo de abandono aumenta o sofrimento do animal e o risco de morte, atropelamento, fome, sede, doenças, exposição ao clima e ataques de outros animais. No caso das vias públicas, ele destacou ainda o risco para a segurança do trânsito. No plenário, o relatório foi lido pelo deputado Luiz Lima, do Novo do Rio de Janeiro, que defendeu a proposta.
7: Esse projeto traz a possibilidade do motorista ter a sua cassação em relação à sua habilitação, se ele for um reincidente de abandono de animais no prazo de 24 meses, e parabenizar o deputado Fred Costa.
6: O plenário aprovou ainda a medida provisória que destina R$ 305 milhões ao Ministério da Integração e do Desenvolvimento Regional. O objetivo é financiar ações de proteção e defesa civil em resposta a desastres naturais como chuvas intensas e secas, que afetam diversas regiões do Brasil. A medida provisória e o projeto que pune o uso de veículo ou embarcação para abandonar animais seguiram para análise do Senado. Da Rádio Câmara de Brasília, com informações de Daniela Lessa e Antônio Vital, Marcelo Larcher.
2: Saúde.
5: A Câmara aprovou o projeto que obriga a realização de check-ups periódicos para mulheres no SUS. O texto já pode seguir para a sanção presidencial e virar lei, como nos informa Ana Raquel Macedo.
1: A Câmara dos Deputados concluiu a aprovação do projeto que obriga o Sistema Único de Saúde, o SUS, a

0: disponibilizar check-ups anuais para as mulheres, com consultas médicas e exames. O projeto, apresentado pela deputada Nelly Aquino, do Podemos de Minas Gerais, foi aprovado pela Câmara em 2024 e, depois disso, foi alterado pelo Senado. O texto prevê que o SUS deverá oferecer o serviço com base em critérios baseados nas doenças e problemas de saúde com maior incidência, de acordo com critérios epidemiológicos. Também obriga a realização de campanhas para conscientizar as mulheres sobre a prevenção de doenças. Entre os exames previstos estão os destinados a identificar casos de hipertensão arterial, diabetes e doenças relacionadas ao colesterol. A prevenção de doenças cardíacas e de casos de câncer foi a principal justificativa da autora para a necessidade do check-up anual das mulheres na rede pública de saúde. Ao retornar para a Câmara, depois de ser modificado pelo Senado, o projeto foi defendido também pelo relator, deputado Paulo Soares, do Podemos de São Paulo.
1: Projeto fundamental no cuidado com a saúde preventiva de todas as mulheres do nosso país. É importantíssimo que a gente possa debater a situação da saúde preventiva, criando mecanismos que deem condições, inclusive, de diagnóstico precoce, por exemplo, das doenças oncológicas.
0: O projeto que propõe check-up anual para mulheres na rede pública de saúde também prevê campanhas de divulgação sobre a importância das atividades físicas, orientações sobre saúde mental e sobre o calendário de vacinas. Depois de aprovado pelo plenário, o projeto seguiu para a sanção presidencial e pode virar lei. Da Rádio Câmara de Brasília, com informações de Antônio Vital, Ana Raquel Macedo.
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3: Economia.
4: A Câmara aprovou um projeto que cria benefícios fiscais para empresas de combustíveis, terras raras e fertilizantes. O repórter Antônio Vital acompanhou a votação.
5: A Câmara dos Deputados aprovou o projeto do governo que permite que o excesso de arrecadação provocado pelo aumento do preço dos combustíveis registrado desde o início do ano se transforme em subsídio e subvenções para empresas do setor. O objetivo é reduzir o impacto da guerra entre os Estados Unidos e Irã nos preços do óleo diesel, biodiesel, gasolina, etanol e querosene de aviação. A proposta reduz a alíquota de tributos federais sobre a importação, produção e comercialização desses combustíveis. As empresas terão direito ainda ao uso de créditos tributários para descontar o pagamento de tributos, como PIS/PASEP e COFINS. A medida vale apenas para esse ano, mas a empresa que não utilizar os créditos em 2026 poderá descontar do pagamento da CBS, tributo criado pela reforma tributária que começará a ser cobrado no ano que vem. O projeto também autoriza o governo a conceder créditos fiscais a empresas produtoras de fertilizantes entre 2027 e 2031, dentro do limite total de R$1 bilhão por ano. A relatora, a deputada Marussa Boldrin, do Republicanos de Goiás, alterou o texto original do governo e acrescentou na proposta benefícios para empresas do setor de minerais críticos e estratégicos e aquelas envolvidas na realização da Copa do Mundo Feminina. Excepcionalmente, os benefícios tributários concedidos a essas empresas ficam de fora de exigências previstas na Lei de Responsabilidade Fiscal. Dessa forma, obrigações como estimativa de beneficiários, metas de desempenho e mecanismos de avaliação de resultados deixarão de ser cobradas, o que vai valer apenas para este ano. A proposta também determina que os mesmos benefícios fiscais para a cadeia dos combustíveis fósseis sejam concedidos a dos biocombustíveis, para não provocar distorções no setor. Autoriza ainda o uso de créditos tributários pelas empresas produtoras de etanol. A relatora Marussa Boldrin justificou a importância da proposta.
3: Quando o mundo entra em crise, quem não pode pagar a conta é o brasileiro. Não pode ser o caminhoneiro na hora de abastecer, não pode ser a mãe de família quando a conta chega lá no supermercado, não pode ser o produtor rural quando coloca o trator para trabalhar. E muito menos podemos cometer os erros de tirar a competitividade do biocombustível, fruto de quem produz energia limpa dentro do nosso país.
5: O texto final aprovado contém limites para benefícios fiscais e subvenções, que na prática são uma espécie de ajuda financeira às empresas. Para os produtores de álcool, esse limite será de 1,2 bilhão de reais por ano. As empresas beneficiadas terão que ser aprovadas pela Receita Federal. O projeto foi aprovado por 318 votos contra 113, com críticas da oposição, como as feitas pelo deputado Luiz Lima, do Novo do Rio de Janeiro.
6: Se nós fizéssemos conta nessa casa, como a gente faz conta na nossa própria casa, a gente não votaria a favor de um projeto como esse, que à primeira vista pode ser benéfico numa redução ali do preço do combustível, mas é uma bomba num lado da sociedade que está precisando de algo muito mais importante e vital.
5: Apesar das alterações feitas no texto original, o governo defendeu a aprovação do projeto, como disse a deputada Jandira Fegali, do PCdoB do Rio de Janeiro.
7: Esse projeto, ele possibilita a manutenção do preço dos combustíveis, a diferenciação com o etanol, que também é constitucional, e possibilita investimentos nacionais na área de fertilizantes e pesquisa de terras raras e minerais críticos.
5: Projeto que permite subsídios e subvenções para empresas produtoras e importadoras de óleo diesel, biodiesel, gasolina, etanol e querosene de aviação, seguiu para análise do Senado. Da Rádio Câmara de Brasília, Antônio Vital.
8: Votação.
0: Os deputados aprovaram um projeto que cria um fundo para financiar exportadores atingidos por tarifas dos Estados Unidos. A reportagem é de Márcio Aquilissardi.
9: O plenário da Câmara aprovou o projeto apresentado como resposta às tarifas impostas pelos Estados Unidos aos produtos brasileiros. O projeto, já aprovado pelo Senado, autoriza a criação de um fundo para ampliar o crédito a empresas exportadoras brasileiras, diretamente atingidas pelas tarifas. O Fundo de Crédito à Exportação servirá para financiar capital de giro, compra de máquinas e investimentos produtivos. E contará com recursos do orçamento e outras fontes, como o Fundo de Garantia à Exportação, o FGE. A proposta estabelece regras para uso dos recursos, como limites para despesas administrativas e para o pagamento dos agentes financeiros envolvidos nas operações de crédito. A gestão ficará a cargo de um comitê coordenado pelo Ministério do Desenvolvimento, Indústria, Comércio e Serviços. Já a execução das operações será de responsabilidade do BNDES. O projeto também prevê compartilhamento de riscos entre fundos garantidores. O objetivo é ampliar a oferta de crédito sem comprometer os gastos públicos. O relator, deputado Isnaldo Bulhões Júnior, do MDB de Alagoas, resumiu o objetivo da proposta.
10: A matéria vem a criar um fundo auxiliar. Hoje as operações de exportações, elas são suportadas por um fundo garantidor, que esse fundo vem, como já fala o nome, a garantir, a afiançar as operações de crédito para a exportação das empresas brasileiras. E o fundo auxiliar vem para evitar qualquer insegurança ao fundo garantidor.
9: O projeto que autoriza a criação de um fundo para ampliar o crédito a empresas exportadoras brasileiras seguiu para a sanção presidencial e pode virar lei. Da Rádio Câmara de Brasília, com informações de Antônio Vital, Márcio Aquilissardi.
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0: 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Eu quero descobrir o nome da safada. Tuti, tá escutando lá no...
1: Tá show, cara.
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1: Júnior?
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1: Topzera, cara.
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0: É isso aí, minha gente. Chegamos para mais um programa Quinta Mix pelas ondas da 87.5, né? São exatamente 20 horas e 7 minutinhos, dia 13 de 8 de 2026. E temos hoje o estúdio cheio aí, né? Temos a musical Roupa Velha aí junto com a gente, né? 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Obrigado a todo mundo que está sintonizando a estação de Rádio Posca 87.5 FM através do Facebook, Rádios Net para todo o Brasil e a nossa querida FM de Áurea para o mundo. É, e vamos falar com os guri aí, Roupa Velha, hoje ao vivo e a cores aí, na sintonia com vocês aí. Vão mandando aquele recado aí na nossa live aí, que terá brindes também. Deixa eu falar aí, ó. Terá dois boné, três copos aí do Roupa Velha para quem é seguir o arroba Roupa Velha lá no Instagram, né? Depois a gente faz o sorteio. E também vai ter um kit do Ateliê Fazendo Arte e o pacote tradicional de erva mate Center Mate. Então, senta-lhe o dedo nos compartilhamentos e comenta aí na live, tá? E pra ganhar os brindes do Roupa Velha é arroba Roupa Velha lá no Instagram, tá? Boa noite, Fabito Júnior e Taylor.
1: Boa noite, Dutti.
2: Boa noite.
0: Tudo certo?
1: Tudo bem, amigo. É um prazer para nós, né, do Grupo Roupa Velha, tá aí pela primeira vez nas ondas aí da Rádio Polska, FM 87.5. Uma alegria muito grande essa parceria nossa, amigo Dutti, né? A gente se conheceu não faz muito.
0: Isso aí.
1: Estamos trabalhando junto e hoje a teu pedido aí a gente tá aqui, né? Tá aqui pra cantar pro povo, né?
0: E o pessoal gosta de uma música ao vivo, tanto que já temos aí 39 pessoas acompanhando, né? Na página da nosso querido Facebook aí. E as rádios net também tá chegando lá em cima. Então é muita gente que vai acompanhar esse show ao vivo, né?
1: Isso aí, vai o nosso abraço, o nosso carinho, né? Pra toda essa gente que tá ligada aí, né? Amigo Júnior.
3: Boa noite, gente. Boa noite, Dutti, todos os ouvintes da rádio. Vamos cantar, gente. Vamos interagir com nós aqui, o pessoal pode estar pedindo também a sua música, né? Daqui a pouco aí, que tá afim de ouvir uma música pelo... Só pedir aí, através do Facebook, enfim, a gente vai estar atendendo na medida do possível. Vamos passar um momento agradável junto aí, gente. Boa noite a todos.
2: É isso aí, boa noite a todos. Prazer imenso para nós estar aqui em Áurea, na Rádio Polska, 87.5 FM. Mandar um grande abraço pro nosso amigo Dutti, obrigado pelo convite, pela parceria. Esse dia nós estava lá em Santo Isidoro, o homem veio fazendo live lá e fizemos um barulho bom lá, né? Então é isso aí, vamos cantar muita música boa, espero que todo mundo goste aí.
0: Isso aí. Vamos mandar aquele alô aí, tem muita gente nos acompanhando, já são 43 pessoas ao vivo aí e já tem muito comentário, só vamos dar um grito nos comentários e vocês se preparem daí então. Que daí tem muita gente nos comentários.
1: Amigo Dutti.
0: Fala, Iguri.
1: Eu quero mandar um abração, um amigo de longa data que tá aqui, né? Grande locutor, Laior, que fazia horas que a gente não se avistava,
0: é,
1: né?
0: É, isso aí.
1: Sou um amigo de longa data e o homem tá aí. Que Deus abençoe. Esse Tauro aí, tamo junto e misturado.
0: É, hein? Ele vai se aproximar e fazer uma programação junto com a gente, né, Laior? Daqui a pouquinho ele se aproxima aí junto na mesa aí.
1: Beleza.
0: Vamos mandar aquele recado e daqui a pouquinho Roupa Velha ao vivo, né? Dirce Atílio Tonkel, boa noite. Ivete Antunes, boa noite. Boa noite, Tereza Zicke. boa noite. Douglas Orlando, boa noite. Marcelo Ciesa, boa noite, Marcelo e família. Eremildo Estolarski, Renato Mesalira, Ivanete Antunes, Ivone Rabas, também tem o André Secato, Cauã Luiz Canigoski também, Rosane Esquenato, Lenice Estolarski, Aline GK, boa noite, Wesley Gabriel, tudo bem, tudo certo, família? Edson Brum, Peppers na escuta, em Erechim, capital da amizade. Deixa eu ver aqui, Márcia Drazewski, boa noite, Dute, tudo certo? Neocir Ivani, boa noite, tudo certo? Terezinha Skrovrunski, boa noite, Everton Miola e o Leonardo Bonese, show de programa, estamos aqui no Moreto, alô Moreto, tudo certo? Em São João da Ortiga, Pedro, Tatão, Felipe, Sandro, o Sandro Sidimar, Leonardo e o Moreto, mas estão curtindo a programação aí. Cauã Kalinigoski, Marga Skrovrunski, Terezinha Skrovrunski, Leandro Zaremski. É muita gente chegando junto com a gente aí para curtir o Roupa Véia. Deixa eu ver aqui. Omini Stachelski, Agatha Luana. Deixa eu ver aqui. Dema Ivanete Kedrowski. Deve ser isso aí.
1: Isso aí, o amigo Dema.
0: Ah, exato.
1: Dema, de São João da Ortiga, grande Taura.
0: Ai.
1: Grande amigo.
0: Isso aí, Rosane Eschenato, parabéns ao Roupa Véia. Agora é com vocês, né, o Laior, cadê o homem? Quer dar uma palavrinha aí, Laior?
4: Meu Deus do céu, Dutti, eu tô ao vivo, olha, nunca apareço nas lives aí, o pessoal apareceu. Gente, parabéns, Roupa Véia, sucesso pra vocês, hein? Obrigado por estar na Posca, Fabito, há quanto tempo aí, Fabito? Fabito não muda, né, Dutti?
0: Isso aí.
4: Fabito não muda, né?
0: E nós tava conversando aí, ele conhece o mundo aí, né? Conhece tudo aí na nossa região aí. É o cara da região, né? Não adianta.
1: Tem que ter amigos, né?
0: Isso aí.
1: A amizade é muito importante na vida da gente.
4: Eu tô achando tão bonitinho esses bonés aí do Roupa Véia, né? Coisa mais linda isso, hein, Dulce? Que marketing que esse pessoal já tem, né? Eles já são que nem o Rainha, né? Já tem o cara que anda com os copinhos, com o bonezinho, né? Já tá...
1: Organizado, Laio.
4: Tá organizado o negócio, né, gente? E nós estamos esperando a nossa festa em Santo Isidoro, né, Dulce?
0: Vai isso aí, com certeza, né?
4: Beleza. Gente, o show é do Dulce, show é de vocês. Só vim pra dizer um oi pra vocês aí por causa da amizade que eu tenho com vocês, tá bom?
1: Tá bom. Obrigado pela presença aí.
0: Show de bola pelas palavras do nosso diretor da Rádio Posca 87.5, Laior Bajo, né? Então, gurizada, é com vocês os microfones da 87.5.
1: Obrigado, Dutti. Deixa com nós.
3: Vamos soltar o play aí, Taylor.
2: Tá indo, Dutti?
3: A primeira pode ser que dê problema.
2: Agora não tá ainda. No retorno aí não tá assim nada.

Simplesmente de agora. Que aqui está rodando. O play. O do note não está ainda. É, não, é outro. É o XLR, é esse aí.

0: Daqui a pouquinho tem roupa velha, só nós ligar o note aí, que deu um probleminha básico, né? Ateliê Fazendo Arte, que tem o sorteio hoje aqui. É, ela diz assim, quero um boné, amo boné. Então segue o Roupa Velha, quem virar seguidor do Roupa Velha lá no Instagram vai concorrer aos bonés e copos do Roupa Velha. Lucas Ney Precheschi nos acompanhando aí, mandando aquele forte abraço, Rosane Cuscuz. É isso aí, agora brilhou a coisa aí.
1: Agora mesmo.
0: É, então agora vamos pra nossa programação normal, né? Isso aí.

0: Sola Jota. É isso aí, meus amigos de casa. Vamos curtindo a Polska FM. Roupa véia. Eu gosto de dançar. Dançar com roupa véia. Quando vamos ao baile. E aí? Não tem hora marcada.
1: Arreda o sofá da sala.
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0: É isso aí, temos com uma grande audiência aí pelo nosso querido Facebook, mais de 100 pessoas assistindo a gente pela página da Estação de Rádio Polska 87.5, né? Vamos mandando aquele forte abraço aí para os nossos amigos aí de centenário, o seu Ney Precheski nos acompanhando aqui, ó, Claudete Florek, Salete Primaschik, Vanusa Salete também, o André Senato, Aline Fátima e muito mais gente aí. Quero mandar um forte abraço pro Leonardo ali do Tio Fiore Supermercados online, assistindo lá em São João da Ortiga, né, Fabito?
1: Isso aí, um abração pro Supermercado Tio Fiore, né? Amiga Rosa Esquenato, que tá na escuta aí, e toda a galera de São João da Ortiga, um nosso abraço, nosso carinho a vocês.
0: É, e
1: tamo junto.
0: E como é que surgiu essa, o nome Roupa Velha, Fabito Júnior Taylor?
1: Eu vou falar aí de primeiro, então. Quem começou, amigo Dutti, no Roupa, que criou esse Roupa alguma coisa, foi o amigo Júnior que trouxe o nome.
0: Ah, exato.
1: E depois nós fomos incrementando, mudando alguma coisa, mas quem começou ali com o tal do Roupa alguma coisa foi o Júnior. Até chegar o Roupa Velha, que a gente aí, o Taylor e o Júnior aí, fomos trabalhando, lapidando, até que chegou no Roupa Velha.
2: E chegamos num acordo, né?
1: Isso.
0: E daí agora a moda é Roupa Velha, né?
2: Agora sim.
1: A nova moda é Roupa Velha.
0: Isso aí, né?
3: É que, na verdade, é o seguinte, nós queríamos achar um nome que não nominasse trio, né? Porque daqui a pouco isso aqui pode crescer, a gente pode pôr mais gente, né? E a gente não queria, então...
1: Que não fosse grupo, que não fosse trio, que não fosse banda, né?
3: É.
1: Que não fosse
3: banda,
1: conjunto,
3: a gente
1: né?
3: não é. Conjunto, a gente não é. Então, e o trio a gente não queria usar, porque daqui a pouco a gente pode, né, como eu falei, pode
1: ficou,
3: crescer.
1: Ficou uma coisa coringa, assim, que joga em qualquer
3: isso aí,
1: nome, né?
3: Fica isso aí. Só pelo nome, você não se ouvir falar Roupa Velha, você não tem ideia do que seja,
0: sim,
3: na verdade, né? Nem quantas pessoas são, nem se é música. Então, a gente, na verdade, o que eu juntei, nós, na verdade, né? Mas eu que dei a ideia pros guri. A gente usou lá o Roupa, tem Roupa Nova, né?
1: Isso.
3: O grupo famoso que é Roupa Nova. E tem o Traia Velha, né? Então, a gente juntou... O Roupa do Roupa Nova e o Véia do Traia Véia e saiu o Roupa Véia.
1: É uma mistura, né?
0: E é um nome que cola, né?
3: Cara, graças a Deus, vai ficar
0: bem show, né?
3: E a gente já fez a questão de escrever, você pode ver, não é Roupa Velha, é Roupa Véia mesmo.
1: É, português errado mesmo, pra colar
2: e
1: mesmo.
2: Tudo junto, né?
1: É mais prático.
3: Nós tínhamos feito a primeira ideia era separado, né?
1: Isso.
3: Aí, uma tarde, o Fabito começou a questionar, gurizada, o que vocês acham? Eu acho que soa melhor fazer tudo junto. Então, a gente levou um tempo aí. Criando o nome.
1: Até chegar como tá, né? E ficou pegajoso,
2: ficou
1: né?
2: Ficou top.
3: E eu acho que a gente acertou também na maneira com que a logo foi feita. A gente fez, se você olhar, elas são peças de roupa, né? A gente imaginou as letras num varal, assim.
0: Sim.
3: Então,
1: mas tudo feito com carinho, né, Júlio?
3: Tudo com calma, tudo com o Espírito Santo agindo
1: isso
3: também,
1: aí.
3: Porque a gente começou um projeto. A gente pediu pra Deus que se fosse pra ser legal, que fosse pra gente estar levando uma mensagem bacana que
1: ele abençoasse. Né? Senão que não era pra dar certo.
0: E tá dando certo, né? Com certeza.
3: O Fabinho também a gente resgatou ele depois de 11 anos parado.
1: Isso.
3: Então, eu e o Taylor tava na labuta aí, o Taylor com um projeto solo, e enfim.
2: É isso aí.
3: E cara, a gente só tem recebido bênção, assim.
1: Juntou a fome e a vontade de comer, deu tudo certo.
3: E o povo tava com saudade de ver o Fabito cantar, cara. São João é apaixonado por Fabito.
0: Fabito
3: acho
0: é
3: que
0: um
3: você percebeu que
0: é
3: ele
0: um
3: chegou
0: nome.
3: Atrasado sábado passado por um problema de saúde. E quando ele chegou, foi a casa caiu, né?
0: Isso aí.
3: Então, assim, eu acho que cada um...
0: É o marqueteiro do grupo, né?
1: Mas amigo Júnior, é o seguinte, lembrando aí que você também, né? Que a música se cuida, eu acho que assim, o São João abraçou a nossa dupla aí. E junto com o Sangue Novo do Taylor, porque no tempo da Se Cuida, quem acertou a música foi você, né? Então foi assim, uma música que o povo canta até hoje. Se a gente cantar, eles cantam junto, né? Então,
3: não sei se o pessoal,
1: só
3: se
1: agradecer
3: pessoal,
1: o povo da nossa
3: se
1: cidade.
3: O pessoal lembra dela. Então se cuida e se precisar me liga.
1: E aí?
3: Essa música fez muito
1: pra
3: sucesso.
1: Pra matar
3: cara.
1: A saudade.
0: É top,
3: sair
0: né?
3: E pra conversar.
1: Essa
3: muito, música
1: né?
3: levou nós, levou Banda Recado assim. Muito longe,
1: longe,
3: cara. Muito longe. Programa de TV, a gente tocava dois fins de semana por mês, a gente ia pro Paraná, era uma loucura.
1: Na época foi. A gente foi numa emissora de. Quatro emissoras de TV, né? No Agro Canal, Novo Canal, SBA e Canal do Boi. E o que acontece? Passou por 6 meses no ar, então a gente foi muito feliz com essa música aí. Fomos cantar na Argentina, no Paraguai, né? E no sul do país, né? Então, pra nós é um prazer, né, Júnior?
3: Opa.
1: E agora o caldo ficou diferente, que aumentou o caldo com o amigo Taylor aí, né? Sangue novo, né?
0: Isso aí.
1: Olha, então a gente tá muito feliz com roupa velha, né? Aí. E só agradecer a Deus.
0: E eu digo uma coisa, pela audiência que nós temos tendo aí pelo Facebook, Radiosnet, vocês vão... Apertem o cinto, que nem diz o outro, né? Coisa boa, né?
3: A gente quer trabalhar, a gente quer dizer pro pessoal isso de casa aí, que tem a comunidade, que tem um clube de festa, leva nós. É, nós temos aí... É, eu tenho um pouco mais de experiência, um pouco mais de idade também, comparado com o Taylor. É, eu fiquei por 3 anos e meio na banda Céu e Cantos também. É, escrevi muita coisa. Eu sou autor de várias obras do Céu e Cantos, que inclusive deu o disco de ouro para eles. Então eu tenho uma bagagem, assim, um conhecimento um pouco maior. O Fabito tem esse carisma, essa voz diferenciada que ele tem. E o Taylor é o que leva as meninas na festa, né?
0: Isso aí, né?
3: Só vão na festa por causa dele, então...
1: É um sangue novo aí do Roupa Velha, né?
0: É tudo vem pra ajudar, né? Pra
1: tudo,
0: ajudar.
1: Tudo pra somar.
2: Um ajuda o outro,
0: né? Isso aí. Mas e como é que vai funcionar o sorteio, Júnior? Dá um grito pro pessoal aí.
3: Ah, sim. Gente, é o seguinte, a gente trouxe um boné rosa aqui, que inclusive a gente já teve que mandar fazer mais. É uma loucura, procura. E um boné preto aqui. É, e copos. Vamos fazer o seguinte, ó, a galera que ainda não segue a gente nas redes sociais, lá no Instagram é @roupavé, né?
2: @roupavé. Isso aí, Instagram, TikTok, Facebook.
3: Esquece que a gente, enfim, tá ao vivo lá. Gente, siga nós nas redes sociais, principalmente lá no Instagram, né? A gente anotou aqui o número de pessoas que já seguiam a gente antes do programa. Então, a partir de agora, as pessoas que forem novas, a gente vai chegar ao final do programa e vai dizer, ó, tem 20, ou tem 30, ou tem 50 pessoas que passaram a ser seguidores. E dentre essas pessoas, você vai fazer um sorteio ali. A gente vai estar sorteando o boné e os copos pro povo aí.
0: Show de bola. E depois retira aqui na rádio, né? Já tira uma foto no slogan com o boné e o copo do Roupa Velha, né?
3: Top, marca nós.
0: Isso aí. Show de bola. Então vocês preparam o próximo bloquinho de músicas. Eu vou rodar nosso time de apoiadores aí no primeiro bloco. E depois vem mais música, tem muitos comentários. Hoje a gente vai pedir perdão aí pra vocês se a gente não lê todos os comentários, porque é muita gente, meia hora de programa, 105 participações. Fazenda Lengoski nos ouvindo, a Angélica mandou ali um recado, vai um forte abraço, hoje meio na corrida, né? E vamos levando aí do jeito que dá, porque hoje tem show com Roupa Velha. Vamos largar o nosso primeiro bloquinho aqui. É isso aí, minha gente.
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0: 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Isso aí, minha gente. É, hoje a grande participação do público aí. Eu peço mil perdões pelos comentários que não vamos conseguir ler, né? Porque são muitos, eles vão sumindo aí na nossa frente. Mas obrigado pela sintonia. E fiquem aí que o programa recém começou. Tem muita música boa com roupa velha ali. Eu quero mandar um forte abraço pro Ciesla, que Estruturas Metálicas. Ele disse que hoje vai ter muita música de festa, então... pode ter certeza que vai ter. Quero mandar também um forte abraço para o Senair Tom, que é lá em Getúlio Vargas. E agora eu passo aí para os guris, que vão mandar aquele alô para os conhecidos deles também. Muita gente nos acompanhando aí. E eles vão fazer mais um bloco de muita música boa aí, né?
1: É isso aí, Doti. Quero mandar um grande abraço lá para minha Dinda e meu Dindo lá de Erechim. Arenice, o Erenildo, e também para minha prima, que estão acompanhando lá. Pediram Não Brinque com a Paixão, logo, logo vamos tocar. Também mandar um grande abraço para o nosso grande amigo aí, e nós costumamos chamar ele de empresário, nosso amigo André Esquenato, lá.
2: Opa!
1: Que está em casa.
2: Grande amigo André.
0: Aí, André.
1: Um abração para o André, para a Cris, para o Daniel, para a Emily, para o Bernardo, para toda a família aí. Um abração. Também mandar um grande abraço para o meu grande amigo ali, Dema, que nós falamos antes também. E também lá para Elias, para o Jason, para a Melissa, para o Martim. Toda a galera aí. Forte abraço pra minha mãe também, que o meu pai falou que tá acompanhando em casa aí. Forte abraço, mãe. Beijão, tia.
0: É orgulho da família, né, Júnior? Esse é o garoto de ouro, né? Coisa boa, né? Ainda, né?
3: quero aproveitar também, a mãe acabou de me mandar um áudio dizendo que também tá assistindo lá em Santa Expedita do Sul, diz hoje.
0: Eita, tá, nós.
3: Paparico de Santa Expedita do Sul, o pai e a mãe. Seu Itacira, Dona Josi Pereira, estão aí assistindo, obrigado pelo carinho e pelas rezas de sempre aí, tá bom? É, vamos abraçar com carinho também o Neomércio Motterly.
2: Amigo Neomércio, né?
0: Isso aí.
2: Neomércio, que é um fera, né?
3: Esse
1: do lado, homem, né?
3: Esse tá aqui com nós e esse tá sempre com nós. Eu acho que ele é um dos maiores fãs nossos, né?
2: É, a parte técnica é com ele, né?
3: Agora técnica adianta... e financeira.
2: Financeira, né?
3: O homem tá botando a mão no bolso bonito, logo, logo tem novidade pro povo aí também. Né?
2: Como é que diz o Ratinho aí? Tem café no bolo.
0: Eita, nós! A cobra vai fumar, então.
2: Eu quero mandar um abraço, então, Júnior, né? Pra todo esse povo que vocês mandaram, também pra quem tá na escuta aí, né? São muitas pessoas.
0: É, bastante
2: em nome
0: mesmo.
2: Do roupa véia, então, onde alcança as ondas da Rádio Polska, aí vem o nosso abraço, né?
3: Isso aí.
2: Vai o abraço do Roupa Véia.
3: Vamos cantar, vamos cantar agora a nossa música. Vocês querem contar?
2: Vamos cantar a nossa moda, hein? Vamos cantar.
3: Nós estávamos num dilema, porque a gente tinha várias músicas para escolhendo para gravar, inclusive músicas inéditas. Mas nenhuma tinha batido assim, sabe? Tocado forte o nosso coração, assim. Por isso que eu falo que Deus está agindo desde o dia que a gente escolheu o nome, quando a gente escolheu fazer a logo.
2: Deus está andando junto sempre,
3: e
2: né? Sempre.
3: Quando a gente sentiu essa música, quando o Fabito encontrou ela, disse, gurizada, deu uma escutada nessa música aqui. Eu escutei e eu senti que era ela. O Fabito já tinha gostado. O Taylor teimou um pouquinho mais, que ele estava com outra ideia na cabeça, mas aí acabou aceitando. E graças a Deus, essa música, assim, ela... O povo diz que é um chiclé, né?
2: Tá. Todo mundo cantando,
3: todo,
2: né?
3: Mundo,
2: incrível.
3: Crianças.
2: A gente tá muito feliz.
3: Pessoas de todas as idades, assim, conseguiram pegar o refrão dela fácil. Vamos cantar pro povo, Não Brinque com a Paixão, é o nome dela.

0: Gente, essa canção, muita gente não sabe, a maioria das pessoas não sabe, essa canção eu escrevi em 2010. Gravei lá na banda Sedex, quando eu ainda cantava para a banda Sedex de Itapejara. O Sérgio Cantos ouviu essa música, enxergou potencial nela, gravou e foi, eu não tenho certeza, foi o primeiro ou se foi o segundo disco de ouro do Sérgio Cantos com essa música Rosa e Beija-Flor. Eu escrevi num momento feliz da vida e deu certo até hoje, onde a gente vai. É uma das músicas mais pedidas, assim, porque é uma música querida, né?
1: Caiu, top, o pessoal gosta muito dessa música.
2: Da galera. Gosta. Nossa, isso aí.
1: Pede pra cantar várias vezes na mesma festa, no mesmo baile, né?
3: Musicão, né?
4: Coisa boa. E roda muito aqui nas ondas da 87.5. Eu vou contar uma coisa pra vocês. Vocês acreditam que o Facebook derrubou a própria música de vocês?
1: É.
4: Cortou o áudio. Então, se vocês tiverem como fazer sem,
1: acontece. A gente vai dar uma palinha.
4: Isso.
3: Show.
1: A gente vai dar uma palinha ao vivo aí pra mostrar que a gente tem um pouco de bala na agulha. Close. Ali. O Taylor só vai dar a nota pra gente cantar o refrão aí.
4: Isso aí.
1: Antes eu quero mandar um abração pro amigo General, né? Amigo General, que tá acompanhando a gente. Um grande abraço, General. Tamo junto e misturado.
4: E
1: amigo
4: tem...
1: O Dema já aprendeu meu grito. Ó, Fabito, não tá saindo a voz de vocês nem música nem nada.
4: Isso aí. Pessoal...
1: Obrigado, Dema. Tamo junto.
0: O pessoal tá dizendo que é verdade. Derrubaram a nossa música aí. Vamos cantar no pelo.
4: Os próprios donos, né? Tu vê como é que é, né?
0: Vamos cantar de novo pro povo aí.
1: Amigo Taylor, vamos fazer uma palhinha do refrão aí.
4: Aqui tá, é ao vivo, né? Então vai sair, com certeza. Agora sim.
0: Não,
1: é
0: não.
1: Só dar os tons aí pra gente fazer o refrão, a galera, enquanto isso a galera vai aprender, né?
0: Não brinque com a paixão, não saiu, o povo não conseguiu ouvir.
3: Ah, bom.
1: Eles não conseguiram
3: escutar.
1: Nossa,
3: a própria música, eu pensei que era
1: isso.

0: De roubar nós de novo? Mas credo.
1: O que que achou, tchê? Tá louco, né? O Facebook não deixa os próprios donos cantar a música, mas que tá. Vai ter que ser no gogó mesmo, né? Isso aí.
0: Tem que ser sem.
1: É, mas aí na FM, 87.5 foi normal, né? E na Rádios Net também, né? Só o nosso querido Facebook que não ajuda nós, né? Mas tá show demais o programa, né? Quero mandar um forte abraço para toda essa galera que está nos acompanhando. 172 participações em uma hora de programa aí. É, agora o áudio voltou, né? Mas o Facebook está derrubando a música deles, né? A própria música deles, né? Então...
0: Facebook viu que é sucesso, que é uma fatia.
1: É, isso aí, verdade. Eles acham que nós estamos tirando a música, né? Mas é os verdadeiros donos da música, né? Mas que nada, né? Daqui a pouquinho sai só no gogó, então, né?
2: Sai,
1: sim.
2: Vai dar certo.
1: Isso aí. Vamos rodar um bloquinho dos nossos apoiadores aí. E na sequência eles vão fazer só no gogó aí. É, vocês têm alguma para tirar aí até que eu ligo os apoios aí? Pode ser uma do Céu e Cantos aí, o pessoal tá pedindo bastante?
0: Mais uma do Céu e Cantos?
1: É, ou que vocês tiverem uma aí pronta para.
0: Podemos fazer?
3: Fizemos.
0: Meio já?
3: Uhum.
0: Galera gosta do Céu e Cantos, né? E também tem uma honra, uma alegria muito grande dizer que eu passei por lá, gente. Ah, boníssima demais.
2: É bandão, né?
1: É, e o pessoal tá pedindo uma aquela de sofrência, né? Essa com o Fabito mais, né? Daqui a pouco vai ter que arrumar uma, né, Fabito?
0: Sai.
2: Fazer.
0: Pode ser? Agora, Duti? Mais uma do Céu e Cantos?
1: Pode ser?
0: Vamos lá, então.

0: vamos nessa.
1: Carinho a todos vocês aí.
2: Seu amigo Luan Mesomo, e a esposa e a filharada estão.
3: Mandar um grande abraço aí.
2: É, diz que estão jantando. O Luan disse que era pra ele lavar a louça, mas vai ficar pra depois.